Encerrando já o primeiro bloco do Interligados, viu? Com Chabuzi, Ivar Song. Daqui a pouquinho eu tô de volta com Ana Vitória, Ariana Grande, Periclão. Mas o que que vai ter hoje no momento flashback? Tem passinho e tudo mais. Com quem? Com os gatíssimos dos Backstreet Boys. No momento flashback do Interligados. Fica aí que eu já volto. É jogo rápido.

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Gaúcha manda recado após ser alvo de críticas por expor virilha em figurino de show. Continue. Claro que ela não ia ficar calada, né, gente? É claro que não. Comentar, gente, é lógico. Xuxa Meneghel usou as redes sociais, né, para responder às críticas ao figurino usado na estreia da turnê O Último Voo da Nave, realizada no último sábado no Nubank Park, em São Paulo. A apresentadora subiu ao palco com figurinos ultracavados nas cores prata e dourado, o que rendeu comentários, nem sempre elogiosos, sobre a virilha exposta. A resposta veio na última segunda-feira em um tom bem humorado. Estou até agora lendo, ouvindo e vendo tanto carinho de vocês pra mim, nada é melhor ou maior que amor de verdade. E quem não gostou, continue divulgando, por favor, com suas críticas. Pois quem sabe com isso, vou viajar para mais lugares e mostrar o último voo da virilha. Disse a própria apresentadora de 63 anos. A postagem faz referência direta ao debate que instalou nas redes sociais desde o fim de semana. Uma das postagens que mais recebeu engajamento foi a da influenciadora Mônica Salgado, que disse que viu uma

Erotização desmedida, envelopada como empoderamento no espetáculo. Publicação que recebeu curtidas de internautas e famosos. Outros, no entanto, defenderam Xuxa, apontando que ela é vítima de etarismo e que as críticas ao figurino desconsideram o impacto da apresentadora. O jornalista Matheus Baldi, por exemplo, lembrou que a cultura pop costuma naturalizar figurinos ousados em artistas jovens, mas que a mesma liberdade não é concedida a artistas de mais idade. Baldi frisou que Xuxa tem o direito de continuar expressando sua identidade no palco e que é importante reconhecer o legado construído por Xuxa ao longo de sua carreira, especialmente por sua representatividade junto à comunidade LGBTQIAPN+, e pelo impacto cultural que exerce até hoje. E você, acha que ela exagerou, acha que ela cavou demais ou não? Tá tudo bem, tá tudo certo, tá tudo lindo, porque isso é super normal entre aqui as brasileiras, né, gente? Anitta, Luísa Sonza, nem se fale, dentre outras. Depois você conta aí pra gente e dê também o seu pitaco. Enquanto isso, a gente desvia o foco, não é mesmo, do voo da nave, e traz pra você o sonsaço de Ana Vitória, Pupilo com Vitor Clay. Como que é?

Tá rolando por aqui o Interligados. Excelente quarta-feira pra você que tá aí remando contra a maré, né? Rumo à sexta-feira que logo uma hora chega. Fechando esse bloco com as Maluquetes, Maiara e Maraísa, exposição. Inclusive hoje tem notícia da dupla, tá? Fica aí, especial pra você de Cruz Altense. Muito obrigada pelo carinho da audiência, tá? Você que tá comigo em Primavera Interior de Sampa, você de Laranjal, Paraná. Eu volto já, fica aí.

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Vamos falar de Sabrina Sato, sim, porque ela tá belíssima, né? Temos que dizer que ela está ainda mais bonita nessa segunda gestação, né? Ela anunciou a sua segunda gravidez em um vídeo narrado pela própria filha Zoe, de 7 anos. E o bebê é fruto do relacionamento com o ator Nicolas Prates, o famoso Mirinho, de A Nobreza do Amor, que a gente morre de raiva dele, se pudesse atravessar a tela e dava nele uns caras de papo, né? Mas não pode, porque a gente é contra a violência. Dona de um estilo autêntico, Sabrina está transformando a gestação em um verdadeiro desfile de moda particular. Sua veia fashion fica ainda mais acentuada a partir da parceria com o stylist Pedro Salles, que também trabalha com estrelas como Bruna Marquezine e Camila Pitanga. Por isso que eu falo, cada vez ela tá mais bonita, né? Para assistir ao show da Xuxa, por exemplo, que aconteceu no último fim de semana, a Sabrina elegeu um casaco e botas com revestimento que remete ao plástico, como uma capa de chuva em versão fashionista. Não tem muito bem essa roupa, não, mas tudo bem, né? Para o desfile da marca Maldito Paris, a apresentadora optou por uma jaqueta de couro cropped e uma saia floral balonê. A marca, fundada pelo estilista mineiro Francisco Terra, é definida pelo criador como cape culture, uma mistura de rigor técnico parisiense com a cultura pop brasileira dos anos 90, resultando em reconstruções volumosas, bem volumosas, diga-se de passagem, e lúdicas. Camada fluida, o vestido da etiqueta belga Dries Van Totten segue uma proposta mais leve e fluida, mas igualmente expressiva. A estampa gráfica e a cartela de tons vibrantes ajudam a tirar a peça de qualquer clichê dos looks de maternidade. Então, pra você que tá afim de se vestir de uma forma diferente, tá gravidinha, tá se sentindo barriguda, tá se sentindo um hipopótamo grávido, tá aí algumas opções que você pode se vestir e ficar bacana. É, quem sabe você pega algumas ideias de Sabrina Sato. Gente, vai ficar linda, né? Aproveita que esse momento passa rápido, viu? É, eu fiquei parecendo um hipopótamo, um rinoceronte grávido, um elefanta. Eu fiquei realmente enorme. Depois volta tudo, gente. Volta tudo, mesmo sem cirurgia, volta, viu? A criança suga tudo. Bora de música por aqui, bora focar, né? Bora focar no Interligado. O Jogodó que continua por aqui quente, queimando a pontinha dos cascos, turma do pagode todo seu.

mais um bloquinho do Interligados com o Caju pra baixo, eu e você, tudo a ver, com participação de Ferrugem, pagodinho do bom pra você que tá aí curtindo, né? Em volume máximo, a melhor programação, a mais animada também, tá rolando por aqui, Interligados comigo, Ju Godoy. Deixa eu mandar uma beijoquinha aqui pra Genilda Carvalho. Oi, Genilda, aquele abraço pra você, viu? Um beijo pra você e pra suas filhas, Érica e também Ellen. Estão ligadinhas aqui na melhor programação do

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1: Nove e quarenta e quatro.
2: Nequine deixa os cabelos grisalhos de lado e muda o visual. Posso falar? Parece outra pessoa. Parece que ele entrou dentro da máquina do tempo e voltou, tipo assim, 10 anos atrás. Sério, sério, cara. Um arraso. Reinaldo Giannichini surpreendeu ao mostrar seu novo visual. Aos 53 anos, o ator passou por uma transformação e mostrou na última segunda como que tá o novo visual, né? Que entre nós ficou bem bonitão. Parece outro cara, viu? Ele olha que ele só pintou o cabelo e a barba e parece que rejuvenesceu, assim, uns 15 anos. Sem mentira nenhuma, viu? O artista contou que a mudança faz parte de um novo personagem para um filme, mas que não pode dar spoiler para o público. Vou começar um filme, não posso dar muito spoiler, porque depois vocês vão ver. Temos que mudar, ser bastante radical e tirar esse branco, que é muito legal também. Mas agora é hora de mudar, disse o ator ao lado do visagista Robson Souza. Pra você que é fã de Reinaldo Giannichini, e aí, você prefere ele grisalho ou você prefere ele com um cabelinho mais escuro, hein? Claro que os fãs reagiram enlouquecidamente. Meu Deus, tanto faz a cor do cabelo, esse homem é lindo de qualquer jeito, escreveu uma seguidora. O homem é gato demais, elogiou outra. Até careca ficaria lindo, disse mais uma. Rejuvenesceu 30 anos, fácil, opinou outra. O homem é bonito em todas as versões, brincou mais uma. Eu concordo, viu? Eu concordo e assino embaixo. O homem é bonito de qualquer jeito. Ei, te dizer um negócio, quando é bonito pode ter um pinico na cabeça. Já falei disso aqui, inclusive. Por aqui seguimos com o Interligado, sempre com o volume no 12, pra deixar seu dia ainda mais animado, né? A sua quarta-feira, aliás, mais animada. Tiê, pique novo.

Lacrando esse bloco com Maroon 5, Model Ground, com a participação mais do que ilustríssima de Mike Gutchon. Eu achei que fosse o Mickey Mouse, porque o Adam Levine tem uma voz de Mickey Mouse. Você quer entrar na minha casa? Inclusive, eu já até brinquei disso aqui, né? O Adam Levine tem uma vozinha de desenho animado. Aí veio acompanhado do Mickey hoje. Daqui a pouquinho eu tô de volta com o Jota Quest, Ed Sheeran, Pixote, Matheus e Calma, que piada.

0: 10 horas.
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0: 10 horas.
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Dez e dois.

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1: 10h17.
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1: 10:35.
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1: 10h50.
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1: 11:06.
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0: 11:20.
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0: Obrigado, gente.
1: Muito obrigado, muito obrigado, muito obrigado.
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1: 11:36.
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1: É isso aí, seja bem-vindo a 104,5. Você conferindo comigo mais um Nova Moments, agora com horário novo, das 10 às 2 da manhã de domingo a quinta.

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1: 11:53.
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1: Essa moda é linda demais, viu, gente?
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0: 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Meia-noite e seis.
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0: Os sucessos do passado, os sucessos do presente, tudo misturado para você até as 2 horas da manhã aqui na programação da Nova. 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
1: Meia-noite 17.
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Meia-noite 29.

0: meia-noite e 33.
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0: Meia-noite 43.

0: meia-noite e 47.
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1: 1:03.
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1: 1:17.
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1: É você ligado com a Rede Nova de Comunicação e o nosso Nova Moments, te fazendo companhia das 10 às 2 da manhã, aqui na 104,5 de domingo a quinta. Boa noite para você.

0: 1:32.
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2: 1:47.
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1: 2:18.
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0: 2:33.
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3: Emília Eduardo, conta essa história pra...

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1: 2:50.
2: Simone Simaro.

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1: 3 e 10.

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1: 3:29.

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2: 3:41.

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0: 3:56.
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1: 4 e 5.
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1: 4 e 11.
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2: 4:48.

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1: 5:16.
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2: 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Bom dia, meus irmãos e irmãs. Bom dia, povo de Deus. Você sabe que domingo é o dia do padre? Então, rezando, pedindo saúde do corpo e da alma, vamos incluir também os nossos irmãos sacerdotes. Comece pensando no padre da sua paróquia, no padre que fez um bem na sua vida, batizou você, seus filhos, fez seu casamento. Em nome do Pai, do Filho e do Espírito Santo. Amém.

que cuidam dos doentes, de modo particular, Senhor, no início deste dia, intercedo em favor daqueles que estão acamados, hospitalizados e até desenganados dos médicos, mas de modo particular, por este enfermo, cujo nome apresento agora. Senhor médico dos médicos, curai as feridas, libertai os doentes da enfermidade, dai-lhes, Senhor, saúde no corpo e na alma, dai-lhes, Senhor, paciência na provação, dai-lhes, Senhor, coragem de lutar, curai, Redentor nosso, todos os enfermos, amém. Um bom dia a todos.

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1: Bom dia aos nossos ouvintes, programa Palavra de Deus e também o Evangelho do dia, como sempre. Hoje, quinta-feira, dia 30 de julho, e Evangelho Mateus 13, 47, 53, com esse tema, bons e maus. O Senhor esteja convosco, Ele está no meio de nós. Proclamação do Evangelho de Jesus Cristo, segundo Mateus. Glória a vós, Senhor. Naquele tempo, disse Jesus à multidão, o reino do céu é ainda como a rede que lança ao mar e apanha peixe de todo tipo. Quando está cheia, os pescadores puxam a rede para a praia, sentam-se e recolhem os peixes bons em cestos e jogam fora os que não prestam. Assim acontecerá no fim dos tempos. Os anjos virão para separar os homens maus dos que são justos e lançarão os maus na fornalha de fogo, e aí haverá choro e ranger de dentes. Compreendestes tudo isso? E eles responderam, sim. Então Jesus acrescentou, assim, pois, todo o mestre da lei, que se torna discípulo do reino do céu, é como um pai de família que tira do seu tesouro coisas novas e velhas. Quando Jesus terminou de contar essa parábola, partiu dali. Palavra da salvação, glória a vós, Senhor. Meditando um pouco, esse evangelho já muito conhecido, né? Nesse trecho do evangelho de Mateus, ele diz que assim como os pescadores fazem com os peixes, Deus fará com as pessoas. Bons serão recolhidos e os maus, os ruins, serão jogados fora. Como os peixes jogados fora do mar perdem a vida e morrem, assim as pessoas lançadas fora do reino perdem a vida eterna e os maus não terão a salvação. Todos temos que aprender bem esses ensinamentos, fazendo o possível para sermos no mínimo bons cristãos. Fazer o bem a todos, não pagueis o mal com o mal. Assim Deus vos acolherá e nós acolherá, né? E nos concederá o perdão e a salvação. Deus conhece a fragilidade humana e vem em nosso socorro. Por isso, temos que viver em aliança de amor com o Senhor. Obedecer o nosso Mestre Jesus, que tem a iniciativa gratuita, generosa de nos conduzir com misericórdia até a salvação. Só precisamos ser seus fiéis, discípulos, missionários, seguidores, né? Seus seguidores, seguidores do seu evangelho, seus ensinamentos. Como fiéis e também como povo, né? Todos devem viver para serem bons aos olhos de Deus. Como que isso acontece? Em primeiro lugar, é manter a fé, alimentando com a oração diária e com a caridade. Agir em comunidade, sendo membro ativo do corpo de Cristo, que é a igreja. Aí estamos também no mês do dízimo, né? Vamos fazer essa missão, todos procurando novos dizimistas, né? Jesus convida, vinde a mim os que estáis cansados, aflitos, e eu vos darei descanso. Como em toda a seleção, os melhores atingem a vitória, assim será no julgamento. Haverá essa seleção para atingir o reino de Deus, salvar-se. Cada um deve ir se analisando sua conduta. Se tem amor a Deus e às pessoas, se faz a caridade, principalmente mais pobre, se vive a fé ativa, se é justo para com todos, se confia na misericórdia divina, se luta pela santificação da sua vida. Que assim seja, e até amanhã, se Deus quiser. Um bom dia aos nossos ouvintes da Rádio Nova Era e da Rádio São José. Fiquem todos na graça de Deus e até outro dia, se Deus quiser.
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0: 6h42.
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4: Olá, ouvintes, bom dia. Manhã de quinta-feira, estamos hoje no dia 30 de julho de 2026. Que você esteja começando muito bem o seu dia. O nosso programa Notícias da Manhã está começando. A apresentação é minha, Rômulo Fernando, e eu fico com você nos próximos minutos. E a nossa primeira notícia é de âmbito internacional, porque os Estados Unidos prorrogam ordem de emergência nacional contra o Brasil. O documento classifica o nosso país como ameaça incomum e extraordinária. Vamos entender a notícia com Gésio Passos.
5: Os Estados Unidos prorrogaram por mais um ano a ordem de emergência nacional contra o Brasil, sem estabelecer medidas adicionais. O documento de 30 de julho do ano passado classifica nosso país como uma ameaça incomum e extraordinária. À época da publicação da ordem, os Estados Unidos acusaram o Brasil de supostamente violar a liberdade de expressão de cidadãos norte-americanos e residentes nesse país. Além disso, o governo de Donald Trump afirmou que o governo brasileiro atuava para que as plataformas online censurassem contas de pessoas que estão fora da jurisdição brasileira e para que essas empresas adotassem políticas de moderação que não condizem com a liberdade de expressão. O documento também dizia que o Brasil fazia uma suposta perseguição política contra o ex-presidente Jair Bolsonaro, condenado pelo Supremo Tribunal Federal a 27 anos de prisão por comandar uma tentativa de golpe de Estado no país. Os Estados Unidos afirmam ainda que as ações do governo brasileiro ameaçariam a segurança, a política externa e a economia norte-americana. Essa ordem executiva permitiu ao presidente Donald Trump a adoção de medidas contra o Brasil. No ano passado, quando o documento começou a valer, os Estados Unidos determinaram uma tarifa adicional de 40% sobre os produtos brasileiros. Mas a taxa deixou de vigorar em fevereiro, após a Suprema Corte norte-americana decidir que Trump não poderia impor tarifas contra qualquer país por meio de uma lei de emergência sem aprovação do Congresso. Na época, o presidente Lula afirmou que o Brasil é um país soberano, com instituições independentes e que não aceitaria ser tutelado por ninguém. Por sua vez, o Supremo Tribunal Federal afirmou que o julgamento de Bolsonaro ainda estava em curso e que a corte trataria o caso com independência e com base nas evidências do processo.
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4: Polícia. Suspeita de cortar a mangueira de ventilação de idoso na UTI se envolve em acidente de trânsito. Uma mulher de 56 anos suspeita de cortar a mangueira de ventilação do marido, de 78 anos, internado na UTI do Hospital São Vicente de Paulo, em Mafra, se envolveu em um acidente de trânsito no início da tarde da última terça-feira, na SC-477, em Papanduva. Segundo a Polícia Militar, uma das condutoras, filha do idoso, relatou que passou a acompanhar o veículo da suspeita após tomar conhecimento do caso envolvendo o pai internado. Ainda conforme o relato, a intenção era impedir que a mulher deixasse o município. Durante o trajeto, os veículos Fiat Fastback e um Jeep Compass colidiram. Conforme o Corpo de Bombeiros Militar, a condutora do Fastback, de 56 anos, apresentava dores na região das costelas, além de escoriações no supercílio e abaixo do joelho direito. Após receber atendimento pré-hospitalar, foi encaminhada ao Hospital São Sebastião. A motorista do Compass, de 44 anos, apresentava pressão arterial e pulsos elevados e preferiu se deslocar ao hospital em um veículo. veículo particular. A Polícia Militar realizou o levantamento fotográfico da cena, registrou a ocorrência e informou que adotou as providências legais para apurar as circunstâncias do acidente. O caso envolvendo a suspeita ocorreu na tarde da segunda-feira, dia 27, no Hospital São Vicente de Paulo, em Mafra. A mulher é investigada por cortar com uma tesoura a mangueira do equipamento de ventilação utilizado pelo marido, que está internado na UTI após sofrer um AVC. A ação foi percebida pelo enteado da mulher, que também é filho do paciente e estava no quarto no momento da visita. Ele acionou imediatamente a equipe de enfermagem, que restabeleceu o funcionamento do equipamento. O hospital comunicou o caso à Polícia Militar, que registrou um boletim de ocorrência. A Polícia Civil agora investiga o episódio.
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4: E a Justiça Eleitoral abre o prazo para a solicitação do voto em trânsito. O pedido é rápido, pode ser feito pela internet ou nos cartórios. E o prazo termina no dia 20 de agosto. Ouça.
0: Eleitores que estiverem fora de seu município no dia do pleito podem pedir a transferência temporária do voto até o dia 20 de agosto. Quem estiver com o título cancelado ou suspenso não pode solicitar essa modalidade. A chefe da seção de eleitores e biometria do Tribunal Regional Eleitoral de Santa Catarina, Karina Bittencourt, explica quem tem direito e onde o serviço está disponível.
6: O voto em trânsito, ele é permitido para qualquer eleitor que saiba que estará fora do seu domicílio eleitoral em alguma das capitais no Brasil ou em qualquer município que tenha mais de 100 mil eleitores aptos. Então aí, nesses casos, ele pode solicitar transferência temporária para uma dessas localidades. Em Santa Catarina, a gente tem 12 municípios que estão habilitados para receber o voto em trânsito, que são Balneário Camboriú, Blumenau, Brusque, Chapecó, Criciúma, Florianópolis, Itajaí, Jaraguá do Sul, Joinville, Lages, Palhoça e São José. E esse requerimento, ele pode ser feito pelo autoatendimento, lá no site do TRE, pode ser feito online ou em qualquer cartório eleitoral de qualquer região no Brasil.
0: O pedido é simples e não exige deslocamento até o município de origem. Karina detalha como funciona a votação dependendo de onde o eleitor estiver.
6: Se o eleitor ele estiver fora da unidade da federação do seu domicílio, por exemplo, eu sou eleitora de Santa Catarina. Se eu estiver em qualquer município em Santa Catarina, eu vou votar para todos os cargos. Porém, se eu for uma eleitora de Santa Catarina e eu sei que eu estou em Salvador, lá na Bahia, eu vou votar apenas para presidente.
0: Já para quem mora no exterior e estiver no Brasil, o voto em trânsito vale só para presidente. Já quem mora aqui e vai viajar para fora no dia da eleição, não consegue votar e precisa apenas justificar a ausência. O prazo final para solicitações é 20 de agosto. Lembrando que a solicitação pode ser feita no site do Tribunal Regional Eleitoral, aqui de Santa Catarina.
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4: Economia. Fundo de garantia do tempo de serviço. 90% do lucro vai ser depositado nas contas dos trabalhadores. O Conselho aprovou o depósito de 13 bilhões de reais para 138 milhões de contas. Ouça a notícia.
7: 13 bilhões de reais do lucro registrado pelo FGTS vai ser distribuído aos trabalhadores. A decisão do Conselho Curador do Fundo de Garantia do Tempo de Serviço foi tomada nesta terça-feira. O lucro do FGTS em 2025 foi de 14 bilhões e 700 milhões de reais. Os 13 bilhões que vão ser distribuídos equivalem a cerca de 89% desse total. O valor vai ser pago pela Caixa na conta do FGTS, de forma proporcional ao saldo que a pessoa tinha no dia 31 de dezembro de 2025. Ou seja, quem tinha mais dinheiro vai receber um valor maior. Os pagamentos acontecem até o fim de agosto para cerca de 138 milhões de contas. É um valor a mais que vai engordar a conta do trabalhador. Com esse valor, o rendimento total vai ser de 6,9%, acima da inflação, que ano passado ficou em 4,26%. Como o dinheiro vai para a conta do FGTS, a pessoa só pode fazer o saque nas modalidades permitidas, como demissão sem justa causa ou aquisição da casa própria.
4: E a gente encerra o programa de hoje com a participação do Luiz Fernando Andruchessen, informando que gestantes de Itaiópolis participam de visita orientativa à maternidade Catarina Cus em Mafra. Ouça.
8: A Secretaria Municipal de Saúde de Itaiópolis realizou mais uma edição do Encontro de Gestantes na Maternidade Catarina Cus em Mafra, unidade de referência para o atendimento obstétrico das futuras mamães do município. A atividade reuniu gestantes acompanhadas pela Rede Municipal de Saúde e teve como objetivo levar informações e orientações sobre a gestação, o parto, a amamentação e os principais cuidados com o recém-nascido. Além das orientações, as participantes também puderam conhecer a estrutura da maternidade, onde na maioria dos casos será realizado o nascimento dos bebês. A visita proporciona uma tranquilidade às futuras mamães e fortalece o vínculo com a equipe de saúde que fará o acompanhamento no momento do parto. A Secretaria Municipal de Saúde destaca que os encontros são uma importante ferramenta de acolhimento, informação e preparação para esse momento tão especial na vida das gestantes e das suas famílias. A próxima edição do Encontro de Gestantes já está marcado para o dia 5 de agosto de 2026. A participação é gratuita e as interessadas devem procurar a Unidade Básica de Saúde de referência para obter informações e realizar a inscrição quando necessário. Da redação da Rede Nova de Comunicação, Luiz Fernando Andruchessen.
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1: Seis e cinquenta e cinco.

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1: Alô, amigos, aqui quem fala é Regis Marques, vocalista do Grupo Rodeio. Um abraço aos ouvintes da Nova Era.
2: Essa é pro São Paulo inteiro cantar do Rodeio aí.
1: Nós também, do Grupo Rodeio, estamos cantando aqui

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0: dia pra você, seja muito bem-vindo, seja muito bem-vinda sempre. Claro, aqui na ZYD 735, operando em 104,5, 9 FM, a mais ouvida, a mais curtida, a mais potente do Planalto Norte Catarinense e Sul do Paraná. Manhã de quinta-feira, dia 30 de julho, ano é 2026, termômetros claro marcando nesse momento 12 graus aí de temperatura. 97% umidade relativa do ar, ventos de 6 km por hora. As máximas que hoje devem se aproximar aí de 19 graus. Hoje sem chuva, podemos dizer que momentaneamente, né? Depois que o sul do país sofreu aí com temporais de intensidade muito forte, né? Inclusive tornados no Rio Grande do Sul. Ventania em Santa Catarina, granizada para tudo quanto é lado e altos volumes de chuva momentaneamente. Agora o sul do país dá uma respirada, né? Então hoje, pelo menos hoje, amanhã, não tem nada aí muito significativo na questão do tempo, né? A gente já vem comentando muito com vocês, vem falando muito a questão do El Niño, que deve ser muito forte esse ano, e a gente deve ter, gente, os próximos 6, 5 meses aí, 5, 6 meses muito complicados aqui no sul do país, né? E o El Niño já vem dando suas cartas e mostrou para nós, inclusive, nessa última chuva que aconteceu, muitos estragos em muitas cidades do sul do país. Mas, momentaneamente, São Pedro fecha a torneira lá em cima e dá um ar aí pro povo aqui do sul do país. O sudeste também ontem sofreu com terríveis temporais, né? São Paulo, Rio de Janeiro, ventos que se aproximaram de 130 km por hora. Realmente uma situação muito difícil para o nosso país aí nos próximos 5, 6 meses. E a gente tem que estar sempre alerta e muito de olho nas previsões do tempo, tá bom, gente? Porque realmente o que vem pela frente não é brincadeira. 7:06, aqui no luxuoso Castelinho da Comunicação, seu criado para serviços leves. 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Vou contar um depoimento aqui. Esses dias eu mandei um recado para o meu amigo Padeirinho ali da Panificadora Casa Alice. Falei, viu, Padeirinho? Preciso que você faça um bolo para mim aí para hoje à noite, pode ser? Tiagão, essa semana não consigo, mas como que não? Tá louco? Os ouvintes da Nova estão me ligando aí, encomendando bolo atrás do outro. O pessoal tá na loucura. Falei, viu? Ninguém manda fazer um bolo gostoso, né, Padeirinho? Então é o seguinte. O pessoal já caiu na graça dos bolos do meu amigo padeiro lá da sua equipe. Hoje, bolo com recheio de Oreo. bom? Tá vindo participar? Mensagem, área VIP, né? É a palavra-chave e a sua participação a partir de agora para o WhatsApp da Nova no 36423955. Senhoras e senhores, a promoção mais gostosa do rádio está no ar. Para você que está se preparando aí para mais um dia de trabalho, não perca a hora, 7 horas e 9 minutos. Para você que está largando aí do trampo, bom descanso. Para você que está levando a Nova de carona, que prazerzão inenarrável poder estar junto com você. Como diria Fiore Giliotti, abrem-se as cortinas e começa o espetáculo. Momento Sertanejo está entrando no ar.
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0: João Luiz Correia, Grupo Camperismo. Eu tô grandão. Bem grandão. Bem grandão.

0: você. Muito obrigado, gente. Valeu, Zé Rodolfo.
1: Valeu, Jorge Matéria. 9 PM e o Momento Sertanejo.

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2: 7:23.
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0: 7h25.
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1: Tchau, Léo e Matheus, até o talo.
2: Ao vivo.

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0: Munhoz e Mariano!
1: Bom demais. Obrigado, joga a mãozinha pra cima, todo mundo assim, na palma da mão. Tchau, obrigado, tchau, obrigado. Tchau. Vamos. Quero ouvir um refrão, vai.
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0: Nesse. De novo.
1: Que absurdo.
0: Só vocês.
2: Vai.
0: Obrigado, São Paulo.
3: Coisa linda.
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1: É o Momento Sertanejo, aqui no Som da Nova, matando saudades, sarandeia, saras antigas, covardia. Faltando 20 minutinhos para as 8 horas da manhã, Momento Sertanejo, oferecimento sempre de AGM Peças e Lubrificantes e Senac Rio Negro.
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0: Muito bem, estamos apresentando o Momento Sertanejo, oferecimento sempre de AGM Peças e Lubrificantes, a companheira, a parceira do amigo produtor. 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
0: Trio Bravana.

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2: 748.
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0: 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Vamos lá, rapidinho pro WhatsApp da Nova. Galera participando com a gente da manhã desta quinta-feira. No 3642-3955. Corpo e alma. 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Desencilhei minha moura. 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

não consigo esquecer. Bem agora que eu abri as mensagens, o WhatsApp parou agora. É, quinta-feira o Zap não tá muito afim de trampar hoje, né? É. Então tá bom. Tem certeza que você vai me deixar na mão? Tem problema, vamos de música. Daqui a pouquinho a sua participação aqui no WhatsApp da Nova, no 3642-3955.

0: as patroas na Nova. Daqui a pouquinho a sua participação ali no WhatsApp da Nova. Todo mundo menos você.
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1: As patroas, a nova, todo mundo menos você. Momento Sertanejo que volta amanhã, sexta-feirosa, a partir das 7 horas da manhã. 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Daqui a pouquinho tem o canal aberto, o meu, o seu, o nosso programa diário de notícias. Aqui na Rede Nova de Comunicação, Rádio Nova Era FM, Rádio São José, com a apresentação, a voz marcante de Rômulo Fernando, com Edson Brant, Luiz Fernando Andruchechen, Priscila Fernandes, Suca Dobrich Lopes e direção geral de Amaury Levinsky. Daqui a pouquinho, canal aberto.

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3: 8:06, nota de falecimento. Funerária em vida comunica o falecimento de Kelly Vanessa Poltronieri, ocorrido hoje com 42 anos. Está sendo velada na capela em vida. Seu sepultamento se dará hoje às 16h para o cemitério de Butiá do Brás. Funerária em vida comunicou com pesar o falecimento de Kelly Vanessa Poltronieri. A mesma era enfermeira do Hospital de Itaiópolis.
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3: 8:08, mais uma nota de falecimento. A funerária em vida comunica o falecimento de Lilian Yara Sommer Haxa, ocorrido hoje com 50 anos. Seu corpo será velado na capela em vida a partir das 10 horas da manhã. Seu sepultamento se dará amanhã, às 10 horas, para o cemitério de Rio Negro. Funerária em vida comunicou com pesar o falecimento de Lilian Yara Somi Haxa. A mesma era mais conhecida por Li, trabalhava como pedagoga e diretora na cidade de Rio Negro. 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
6: 8:09.
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0: Olá, bom dia. 8 horas e 11 minutinhos. Estamos no ar. Estamos chegando por aqui com mais um programa Canal Aberto, seu programa diário de notícias na Rede Nova de Comunicação. 30 de julho de 2026, hoje quinta-feira, estamos começando o nosso dia de trabalho, o nosso dia de atividades, assim como você está começando o seu dia e acompanhando aqui a Rede Nova de Comunicação e acompanhando o nosso trabalho. 12 graus de temperatura nesse instante. Quero cumprimentar aí o Thiago Skrensky, dando o seu bom dia agora ao público que acompanha o programa de notícias da Rede Nova de Comunicação. Thiago, bom dia, tudo certinho por aí?
1: Com certeza, Rômulo, bom dia para você, bom dia aos ouvintes da Rede Nova de Comunicação, bom dia ao Edson também, da FM São José, prontos para mais uma hora de muita informação aí da cidade, do estado, do Brasil e do mundo. E hoje, Rômulo, aqui pela Rádio Nova Era, a nossa notícia é que o Brasil registra 222 mil acidentes de trabalho em apenas 5 meses. É muito, hein?
0: É um número altíssimo, hein, Thiago?
1: Altíssimo. Daqui a pouquinho a gente vai trazer essa matéria completinha.
0: Mais de 220 mil acidentes em apenas cinco meses, nos primeiros 5 meses deste ano.
1: Desse ano.
0: No de acidentes de trabalho, falando só de Santa Catarina, é isso? É âmbito nacional?
1: Esse a gente vai trazer informação no âmbito nacional aí.
0: No âmbito nacional, né?
1: Isso. Ah, ok. Uhum. Que é as ocorrências que aconteceram no país, né?
0: Uhum. 220 mil, né?
1: Isso.
0: Então, na verdade, assim, com relação a essa notícia, né? Uhum. Por mais que pareça simples uma atividade que você vai exercer, que você vai fazer, você tem que trabalhar com atenção, né, Thiago?
1: Claro, com certeza.
0: Analisando o que está ao seu redor, os perigos que estão ali, às vezes disfarçados, e você coisa boba não vai dar nada. E é justamente com uma coisa insignificante que pode te ferir ou mesmo tirar a sua própria vida, né?
1: E às vezes você vai trabalhar... Às vezes você até precisa focar no trabalho, você tem outras questões, outros problemas, enfim.
0: Sim, não está concentrado no que vai fazer, né?
1: Exato, aí que mora o perigo, né?
0: Sim, exatamente.
1: É isso que acontece nos acidentes muitas vezes, né?
0: Uhum. Às vezes por relapso, outras vezes por preocupação.
1: Exato.
0: Então...
1: O famoso onde eu estava com a cabeça, né?
0: Sim. Bom, Thiago, né? Daqui a pouquinho, então, essa notícia completa, né?
1: Combinado.
0: Perfeito. 8 horas, 13 minutinhos agora. Edson Luiz Brant, aí pela Rádio São José. Como é que você está, Edson? Bom dia. Você vai falar sobre economia hoje, não é mesmo, Edson?
2: Muito bem. Bom dia, Rômulo Fernando, Thiago Skrensky e todos os nossos ouvintes. Muito bem. A economia que nós vamos falar, o Desenrola 2.0, prazo para renegociar dívidas é prorrogado, Rômulo.
0: Perfeito. Então, o Desenrola, né, é um programa aí do governo federal, né, que veio para ajudar aquelas pessoas que estão endividadas, né, a sair dessas dívidas, né, voltar a ficar no verde, sair do vermelho, poder voltar aí a fazer compras, a gastar no comércio, impulsionar a economia, mas lógico, tem que ser com responsabilidade, não é mesmo, Thiago?
1: Claro.
0: Não adianta você limpar o nome, sair do vermelho, mas aí gastar compulsivamente de novo e entrar de novo nessa bola de neve, né?
1: Entrar no vermelho novamente,
0: né? Aí não dá.
1: Não.
0: É muito bem. 8 horas, 14 minutinhos. 8 e 14 da manhã, 12 graus a temperatura. E quem está de volta com a gente é a Daniele Lima, trazendo pra gente a previsão do tempo para esta quinta-feira. Daniele, bem-vinda de volta e bom dia para você. Vamos então saber como fica o tempo nesta quinta-feira, Daniele.
3: Bom dia. Essa quinta-feira começa com céu encoberto a nublado, mas ao longo do dia as nuvens diminuem e o sol predomina na maior parte de Santa Catarina. Do litoral aos planaltos, o sol aparece entre variações de nuvens e não se descarta a ocorrência de chuviscos isolados, principalmente no início e no fim do dia. No Grande Oeste, apesar do predomínio do sol, há possibilidade de chuva rápida e bem isolada, em poucos locais. As temperaturas máximas podem atingir 25 graus em Xanxerê e Joaçaba, 21 graus em Mafra e Jaraguá do Sul, enquanto Balneário Camboriú, Florianópolis e Tubarão ficam perto dos 18 graus. Na sexta-feira, as mínimas ficam abaixo de 14 graus nos planaltos e meio oeste, sendo próximas de 6 graus na serra, e entre 12 e 18 nas demais regiões. Será mais um dia de predomínio do sol no Grande Oeste, favorecendo a elevação das temperaturas que podem chegar perto dos 29 graus. Já no leste catarinense, devido à maior presença de nuvens, as máximas não devem passar dos 23 graus, com exceção do litoral sul, que terá mais períodos de sol. O vento amanhã sopra de nordeste com rajadas no litoral sul e no interior do estado. Com sol ou com nuvens, aproveite bem o seu dia.
0: Valeu.
3: Até breve.
0: É isso aí, Daniela. Um abraço para você. Até a próxima. Agora são 8 horas, 16 minutinhos. Nós temos aqui agora o momento dos nossos anunciantes. Já já a gente retorna falando sobre política e clima, né? As ações do governo federal para conter aí os prejuízos que o El Niño vem causando. Daqui a pouquinho também vamos fazer um comentário breve aí sobre as características, né, Thiago, do El Niño. No mundo, não só aqui no Brasil, né? Ontem nós vimos em vários telejornais, notícias de rádio, internet, São Paulo, aqui Santa Catarina, na
1: Rio
0: Europa,
1: Grande do Sul, né?
0: Rio Grande do Sul, na Europa, incêndio queimadas. Por causa do calor, queimadas, no Japão lá, terremotos, enfim, o mundo virado de pernas para o ar com relação ao clima, né?
1: E o El Niño, o que a gente vem acompanhando, os índices dele, tudo deve ser um dos mais fortes da história, até quando tem registro, né? O registro começaram em 1950, mas o oceano já está muito quente, ele bagunça muito a atmosfera e é o que já vem acontecendo em todo mundo, como você mencionou. A gente sempre gosta, Rômulo, aqui no Canal Aberto, de trazer notícias positivas e trazer informações que melhore o seu dia, mas a gente também precisa falar quando a situação, e a gente deve ter uma situação bem difícil nos próximos meses.
0: A situação não é favorável, né?
1: Exato, a gente deve ter, infelizmente, nos próximos meses, eu falo também aqui do país, vai ser meses bem difíceis para nós aí.
0: Perfeito. Thiago, Edson, então agora nós vamos rapidinho, né, para os nossos anunciantes e já já voltamos com a sequência de informações preparadas para hoje aqui em nosso programa.
4: 8 e 18. 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
2: Horas e 24 minutos agora. A temperatura está em 12 graus ainda, Thiago. 12 graus ou já subiu um pouquinho?
3: 12 graus de temperatura e as máximas hoje que devem se aproximar de 19 graus. Uma temperatura mais amena, né, Romo, com relação aos últimos dias.
2: Aham, com um pouco de nebulosidade ainda, né? Hoje temos neblina, né, Thiago?
3: Neblina.
2: Neblina, não é nevoeiro. É neblina. Exato. Porque a possibilidade de visão aí está bem grande, né? A gente consegue enxergar mais distante, então... Por isso, temos uma condição de neblina. E como já falamos outra vez, né, Thiago? Quando as nuvens tocam o solo e a visibilidade fica completamente interrompida, temos aí, então, a formação de o que chamamos de nevoeiro, não é?
3: Exato.
2: É isso aí. Muito bem. Bom, os principais assuntos de hoje, dia 30, nos jornais que circulam pelo Brasil, nós temos os destaques no jornal Zero Hora, a maioria falando sobre a questão dos temporais. No Zero Hora, ali da capital gaúcha, após estragos de temporais, cheia dos rios preocupa. No jornal Globo, superventania espalha caos e causa mortes no Rio de Janeiro e em São Paulo. Na Folha de São Paulo, vendaval em São Paulo e no Rio deixa 5 mortes e causa apagão e destruição. Na Tribuna do Paraná, transporte aéreo deixa de ser emergência e ganha espaço para exportação no estado do Paraná. No Diário Catarinense, comunicação, anúncios no rádio aumentam buscas e influenciam compras. E no Notícias do Dia, temporais acendem alerta para El Niño na região sul do Brasil. 8h25 da manhã, não se atrase pelos seus compromissos. E agora, Yuri Hudson tem a informação na área política e ambiental, onde o governo anuncia um plano de mais de R$1 bilhão para enfrentar o El Niño.

0: Forte inclui aí compra de milho e arroz, distribuição de cestas básicas, apoio a agricultores, também ações de prevenção a incêndios e monitoramento do nível dos rios. A notícia completa com Yuri Hudson.
1: O governo federal anunciou um plano de R$1,3 bilhão para enfrentar os impactos previstos do fenômeno El Niño nos próximos meses. O pacote reúne ações de segurança alimentar, saúde, monitoramento, fiscalização ambiental e prevenção a incêndios, além da compra de milho e arroz para reforçar os estoques públicos. Essa estratégia será coordenada por uma sala de situação formada por 24 ministérios e órgãos federais. Ao detalhar o plano, a ministra-chefe da Casa Civil, Miriam Belchior, explicou que o governo identificou o risco de quebra de safra em algumas regiões do país e, por isso, definiu medidas específicas para reduzir os impactos sobre a produção agrícola.
2: Ampliando nosso estoque de arroz e de milho, né, à medida que nós vamos adotar, porque com essas chuvas há risco de quebra na safra de arroz no Rio Grande do Sul e de milho. 180 mil toneladas também, por eventualmente risco de quebra de safra.
1: Segundo o governo, os efeitos do El Niño serão diferentes em cada região. A previsão é de seca no norte e nordeste, atraso das chuvas no centro-oeste e sudeste e volumes acima da média no sul, aumentando o risco de enchentes e deslizamentos. O plano também prevê monitoramento permanente das cadeias de abastecimento, da logística, da geração de energia e do nível dos rios. Ainda durante a apresentação, Miriam afirmou que as áreas com maior risco de incêndios florestais receberão reforço de recurso, equipes e equipamentos.
2: Mais recursos naquela área para combater se aparecer o incêndio. Então a gente botou mais veículos lá, duas vilas operacionais, 19 helicópteros, 18 aviões, inclusive de lançamento de água, e aviões também de transporte, né? Com isso a gente, com mais os brigadistas que a gente tem, mais os que os estados montaram, nós temos uma estrutura para enfrentar esse risco que está colocado.
1: Do total anunciado, R$998 milhões serão destinados a ações de abastecimento de alimentos, segurança alimentar, saúde e monitoramento. Outros R$337 milhões serão aplicados em fiscalização ambiental e prevenção e combate aos incêndios florestais. Agência Rádio Web de Brasília, Yuri Hudson.
0: 8:28, 8:28 da manhã, não se atrase para os seus compromissos. Portanto, essas aí são as ações do governo com relação aí o que fazer diante das consequências, das causas, aliás, das consequências, né, do El Niño, que vem atingindo aí fortemente o nosso país, né? Aliás, eu me recordo, Thiago, que na década de 80, a principal preocupação aí de ambientalistas, de meteorologistas, era com relação aí à camada de ozônio, né? E desde então, desde a década de 80, os ambientalistas já alertavam para as consequências que isso poderia ter ao longo dos anos, né? De médio a longo prazo. E hoje, né, a gente vê que eles estavam corretos, né? Que não era brincadeira, né? A década de 80 foi uma época assim que as pessoas ou a indústria não se preocupava tanto com essa questão de cuidados com o meio ambiente, né? Precisava abrir uma área lá, desmatava e pronto, levantava uma indústria. Essa indústria gerava poluição, não tinha nenhum tipo de controle de elementos químicos que iam para o ar através de fumaça, os próprios carros também, né? E tudo isso foi causando o quê? Foi causando aí essa degradação da chamada camada de ozônio que protege a Terra, né, dos raios ultravioletas do Sol. Exato. Foi criando aí um efeito estufa e hoje, enfim, resumindo,
3: superaquecimento
0: e hoje a gente está vendo o que aconteceu, né? O que está acontecendo por conta de não termos dado toda a atenção devida ao ambiente, à natureza, lá atrás, lá na década de 80.
3: E a natureza só cobra o que é dela, né?
0: Exatamente.
3: Então a gente muitos anos degradando, muitos anos desmatando, não cuidando, poluindo rios, cortando árvores. A natureza, eu falo aqui no ar, as pessoas que acompanham, digam, a natureza, ela mostra a sua força, suas garras e mostra pra gente realmente quem manda, né? Então essa questão do El Niño, como a gente volta um pouquinho no El Niño, segundo projeções é o mais forte desde 1950, porque começaram as medições em 1950 e a gente ainda está nele de moderado a forte. Ele deve se tornar um super El Niño a partir de setembro. Então você imagina, Rômulo, a gente já está tendo essas situações com o El Niño moderado a forte. Ele deve estar bem acoplado na atmosfera a partir de setembro e deve ir até aproximadamente março a maio do ano que vem. Então a gente não pode fugir, não pode ser irresponsável e não informar. A gente vai ter problema no sul, a gente vai continuar tendo problema também no sudeste, né? Vai ser seca muito forte também no nordeste, porque é um sistema muito forte. Para quem não tem muito conhecimento, o El Niño, ele joga muita energia na atmosfera. Eu estou falando isso em Brasil. Então uma chuva que era para ser uma chuva tranquila, uma chuva de repente torrencial, ela vem com granizo, ela vem com vento, ela vem com tornado. Então ele potencializa, ele joga muita energia na atmosfera. Infelizmente, a gente viu o que aconteceu.
0: Por isso que a gente vê hoje, às vezes, num dia chovendo a quantidade que seria para um mês, para um mês inteiro, né? Derrama água num dia só, né?
3: Exato, em Soledade choveu 168 milímetros em 24 horas. Então, você veja, às vezes é uma chuva do mês, sim. É uma chuva de semana.
0: Exato.
3: Então ele potencializa muito, né? As chuvas, no caso da Europa, ele potencializa a seca, o calor, né? Então, temperaturas, cidades que chegavam ali a 30, 32, teriam um verão nessa aí, hoje vai chegar a 35, a 37, então vai ser, o El Niño é isso, ele potencializa muito, né?
0: Então, é isso mesmo, né? E aqui na região sul do Brasil, né, nós temos aí o Rio Grande do Sul como talvez o calcanhar de Aquiles aí com relação ao tempo, né? No sentido de que é um estado que... É recorrente em fenômenos climáticos que são devastadores, né? Virou parece que uma rota de uns tempos para cá, o Rio Grande do Sul vai ser atingido várias vezes, né?
3: É, os especialistas...
0: Por enchente, chuva, ventavais.
3: É, né? Os especialistas ali, a planície do Rio Grande, eles fazem o estudo ali porque as massas se encontram muito no Rio Grande do Sul. Massa de ar quente com massa de ar frio. Então a gente escutava os antigos falando, nossa, a gente, no nosso tempo de criança, né, que o avô dizia, nossa, um tempo desse muito quente é perigoso, porque era para estar frio. Sim. Então o que acontece? Está muito quente, daí entra uma chuva e essa massa de ar quente com ar frio, elas se misturam, dá o que dá. Vento muito forte, chuvas torrenciais e o Rio Grande do Sul é esse encontro de massas. Santa Catarina é mais o oeste, né, mas Santa Catarina também não está escapando também, né. Uhum. Então a gente for falar do tempo que a gente vai muito tempo, mas realmente o sul do país, em especial o Rio Grande do Sul, É um estado onde as massas de ar se encontram, né? Tem muita umidade vindo da Amazônia, enfim. Então, é por isso que realmente o Rio Grande do Sul tem sofrido tanto com os temporais, com o tempo severo.
0: Perfeito. Bom, 8 horas e 33 minutinhos agora, 8 horas e 33 minutos. Tiago, vamos aproveitando aí que você está aí com a matéria já pronta. Vamos mudar de assunto agora, vamos para a editoria aí sobre trabalho... E sobre os acidentes, né? Como você já anunciou no início do programa, onde o Brasil registrou só nos 5 primeiros meses deste ano mais de 220 mil ocorrências de acidentes de trabalho. Tiago, por favor.
3: Exatamente. Como você mencionou, o Brasil registrou 222 mil acidentes de trabalho nos 5 primeiros meses de 2026. Somados dados desde janeiro de 2023, foram mais de 1 milhão e 843 mil ocorrências no país. As informações foram divulgadas pela Associação Nacional de Medicina do Trabalho, com base em levantamentos do Ministério da Saúde. 74,7% dos acidentes envolveram homens, com mais de 1.376.000 notificações. As mulheres responderam por 466 mil registros. Os trabalhadores de 20 a 49 anos representaram 75% de todos os acidentes de trabalho. As regiões Sul e Sudeste concentram 7 em cada 10 casos no país. São Paulo lidera o número de registros de acidentes, com 533 mil. Seguido do Rio Grande do Sul, com 245 mil. Paraná, 197 mil. E Minas Gerais, 152 mil. Os estados com os menores índices são Amapá, Sergipe, Acre, Amazonas e Piauí. Segundo a Associação Nacional de Medicina do Trabalho, os resultados mostram o impacto que os acidentes têm sobre a saúde da população, a previdência social e para as demandas por serviços assistenciais. É com você, Rômulo.
0: Perfeito, Tiago. Obrigado pela notícia, pela informação. Então, né, vai realizar qualquer atividade profissional, procure fazer com atenção, com concentrado no trabalho, né, procurando deixar de lado os problemas. A gente todo mundo tem problema, mas na hora de trabalhar, né, principalmente se você trabalha com uma profissão de alto risco, né, a sua integridade física, então toda atenção é imprescindível.
3: O que a gente sempre escuta, né, cuidar com aquele minuto de bobeira. É atenção sempre, né?
0: É isso aí. Tiago Edson, hora dos anunciantes novamente, vamos lá?
4: 8h36.

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7: Oito horas 41 minutos, 8h41 da manhã, 13 graus a temperatura. E agora, vamos lá com o Edson Luiz Brant na Rádio São José, já está preparado, notícia pronta. E o Edson vai falar sobre o programa Desenrola do Governo Federal, programa aí que ajuda o brasileiro endividado a se livrar dessas dívidas, dessas contas. Não é mesmo, Edson? Fala para nós então a novidade a respeito do programa Desenrola.
8: Muito bem, Rômulo. É o seguinte, convenhamos, né? Quem é que gosta de ficar endividado? Diante desse cenário, o governo federal, ele prorrogou até o dia 31 de agosto o prazo para adesão ao Desenrola 2.0, programa de renegociação de dívidas destinado a pessoas com renda de até 5 salários mínimos. Podem ser renegociadas dívidas contratadas até 31 de janeiro de 2026, com atraso entre 90 dias e 2 anos.
9: Meu nome é João Paulo. Eu tenho uma dívida que gira em torno mais ou menos de uns 7, 8 mil reais em uma instituição financeira, né? E é muito difícil conviver com essa situação, porque você não tem crédito na praça quando precisa, ou para comprar algo em parcelado, em crediário, nunca é aprovado. E assim, é complicado conviver com essa situação, porque dever é muito ruim, né?
8: O programa, ele abrange, então, débitos com cartão de crédito, cheque especial e crédito pessoal. O economista César Bergo avalia.
10: Essa prorrogação é importante no sentido que as pessoas têm mais algum prazo para entender se é vantagem ou não, aderir ao programa. E o programa, ele oferece taxas bastante atraentes, sobretudo para uma camada mais pobre da população, que é tão carente nesse aspecto. Então, vai poder fazer a sua negociação, fazer a sua renegociação e, de fato, me parece bem oportuna essa prorrogação que vai ajudar muitas pessoas.
8: Entre as condições aí estão juros limitados a 1,99% ao mês, descontos de até 90% e a possibilidade de usar parte do Fundo de Garantia de Tempo de Serviço para quitar, então, as dívidas. Segundo o Ministério da Fazenda, o programa já movimentou mais de 22 bilhões de reais em renegociações e soma cerca de 3 milhões e 600 mil acordos fechados. A expectativa do governo é chegar a 10 milhões de famílias beneficiadas com este programa. Edson Lisbrandt para o Canal Aberto, o seu programa diário de notícias.
7: Muito bem, Edson, obrigado pela sua informação. 8 horas e 44 minutinhos, 8 e 44 da manhã. E agora o assunto é a justiça. Olha, o Flávio Dino dá prazo para a criação de regras para controle de emendas. O governo e o Congresso terão que elaborar matriz de responsabilidades. Bem, resumindo, é o seguinte: essas regras servem para identificar claramente todos os agentes envolvidos na indicação, na liberação e também na aplicação do dinheiro, incluindo a responsabilização direta do parlamentar autor dessas emendas parlamentares. Vamos à matéria.
11: O ministro Flávio Dino, do Supremo Tribunal Federal, determinou que a Presidência da República e as mesas diretoras da Câmara e do Senado apresentem em até 10 dias uma proposta de matriz de responsabilidades para o controle das emendas parlamentares. A decisão foi tomada na ação que questiona a constitucionalidade do atual regime, no qual o governo federal é obrigado a pagar os recursos indicados pelos congressistas. Dino, que é o relator do processo, chamou a atenção para o montante bilionário desses recursos. As emendas individuais

0: Aí somam 26,6 bilhões de reais, as de bancada 11,2 bilhões e as de comissão 12,1 bilhões. Para o ministro, o parlamentar que define o destino da verba exerce poder decisório sobre a despesa e, portanto, deve se submeter aos deveres de prestação de contas e ao regime de responsabilização. Ele destacou que indicar uma emenda PIX não é a mesma coisa que fazer um PIX para o comércio de esquina, pois os parlamentares também estão sujeitos a mecanismos de fiscalização e precisam atender a regras específicas. A decisão cita auditorias do Tribunal de Contas da União e da Controladoria Geral da União que revelam irregularidades como obras paralisadas, compras sem justificativa técnica e serviços incompatíveis com as necessidades da população. Dino mencionou ainda que, em investigações da Polícia Federal, parlamentares alegaram não ter responsabilidade sobre a má aplicação dos recursos. Para o ministro, isso ampliou os poderes dos parlamentares sem a correspondente ampliação dos deveres, o que dificulta a definição da competência criminal. A matriz de responsabilidades deve identificar todos os agentes envolvidos em cada etapa do ciclo da despesa, incluindo obrigatoriamente a responsabilização do parlamentar que fez a indicação. Depois do prazo de 10 dias, a Advocacia Geral da União e a Procuradoria Geral da República terão mais 5 dias para se manifestar sobre o caso. Da Rádio Nacional em Brasília, Pedro Lacerda.
1: Muito bem, 8h47 da manhã. Daqui a pouquinho, as últimas informações do nosso programa Canal Aberto desta quinta-feira.
2: 8h47. 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
11: 8 horas e 51 minutos, nota de falecimento. Funerária em vida comunica o falecimento de Genésio Linskzinski, ocorrido ontem com 53 anos. Está sendo velado na Capela de Mafra. Seu sepultamento se dará hoje às 10 horas para o cemitério de Mafra. Funerária em vida comunicou com pesar o falecimento de Genésio Linskzinski.
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0: 8:53. E agora nós temos aqui em nosso programa um destaque local. A nossa colega Suca Dobrichilop traz para a gente a seguinte notícia na área da saúde. Uma inovação que o município está lançando. É isso mesmo. Mafra lança o sistema para agendamento de serviços de saúde via WhatsApp. E a inteligência artificial a serviço da população. Vamos à matéria dela, Suca Dobrichilop.
1: E hoje a Rede Nova de Comunicação conversa com o secretário de Saúde aqui do município de Mafra, senhor Plínio Saldanha de Oliveira, que a gente está trazendo uma novidade tecnológica para facilitar ainda mais o seu atendimento via saúde. Agora um atendente virtual via WhatsApp, secretário. Seja muito bem-vindo à Rede Nova de Comunicação. Conta para a gente um pouquinho dessa novidade do Fala aí Saúde.
2: É isso aí. Agora, todo o município mafrense, ele vai poder fazer agendamento dos serviços da Secretaria de Saúde pelo WhatsApp. Ele não precisa mais se deslocar até a unidade, não precisa baixar nenhum aplicativo. Ele só manda mensagem no nosso número, né, o número de WhatsApp. Ele vai salvar o contato ali no arquivo de telefones pessoal dele e vai mandar mensagem e interagir com a gente. Vai conseguir fazer agendamento de consultas, exames, encaminhamentos para exame. Vai conseguir também acessar a telemedicina, que é um serviço muito importante que nós temos aqui no nosso município e ainda não é usado por todo mundo, né? Então, hoje, se você quiser, você acessa imediatamente do seu celular uma consulta médica. Consegue falar com o médico da família, consegue falar com o clínico geral e também com o pediatra do celular. Isso é uma experiência muito importante para que as pessoas utilizem, né? A gente faz um chamamento para que as pessoas utilizem, façam o uso desse serviço, porque, de fato, ele é bem dinâmico. Por exemplo, quero renovar uma receita. Eu não preciso ir no posto de saúde. Posso acessar esse médico. Ele tem o acesso a todos os registros que ficam no nosso sistema. E ele, sabendo que ele é um usuário de medicamento contínuo, ele só renova a receita. Ele pega o arquivo chega no WhatsApp dele, pega esse arquivo, vai lá na farmácia e recebe a medicação. Por exemplo, quem vai na farmácia popular ou mesmo em uma das nossas farmácias das unidades. Então, é importante a gente divulgar esse novo serviço, porque ele vem auxiliar, né, vem ser um facilitador do nosso dia a dia. Quer marcar uma consulta? Está com pressa, não precisa vir de um posto, pode ir lá só no seu WhatsApp e faz esse agendamento imediatamente. É importante dizer que esse serviço ele é prestado por uma inteligência artificial. Estamos, né, começando com um serviço pioneiro aqui no município, inovador, dos serviços de saúde disponíveis hoje, que vai criar um arquivo, que vai criar um contexto, um histórico de atendimento, é bem interessante, né? Ela vai aprendendo com a gente, então vamos ser atendidos, se quiser, né? Se não quiser, pode ir no posto também, que continua o agendamento normal, mas vamos ser atendidos por uma inteligência artificial e com certeza vai facilitar o nosso dia a dia. Marquei aqui, ó, passar o número, é o 479-8916-6454. É bem importante que as pessoas utilizem, salvem esse número, porque ele vai ser um facilitador no nosso dia a dia.
1: Ele já está disponível então, secretário?
2: Sim, já está disponível. Então, se você quiser fazer um agendamento em qualquer unidade, acessa esse número, marca lá na sua agenda, acessa esse WhatsApp, manda um oi lá, que ele já te retorna, ele faz o atendimento. Se você quiser acessar também a telemedicina, também consegue fazer isso na hora ali, pede para a inteligência que ela já te passa o link, e aí com o link você conversa com o médico imediatamente.
0: Muito bem, então, tá aí uma novidade, né, no atendimento em saúde aqui no nosso município, anunciada aí pelo secretário Plínio. Agora são 8:57. Bom, para fechar o programa, a gente vai com notícias do esporte. Vamos falar de FIFA, Copa do Mundo de futebol feminino que acontece no Brasil no ano que vem e também do Brasileirão, né? Daqui a pouquinho lá para fechar o Brasileirão. Mas olha só, a FIFA já está registrando candidatos a voluntários para a Copa 2027 de futebol feminino no Brasil. A federação prevê que, Thiago, olha só, cerca de 6 mil voluntários não remunerados para trabalharem na Copa do Mundo do ano que vem aqui no Brasil. Isso me faz lembrar de um outro episódio, de um outro evento mundial, Thiago, que acontece também, né? Movimenta milhões aí de valores financeiros, né? Vários atletas de alto nível, né? Que foi as Olimpíadas 2016, que também lançou mão do uso de voluntários, né? Para ajudar nas Olimpíadas em 2016 no Rio de Janeiro. Já faz 10 anos isso, hein? 10 anos.
3: Passa muito rápido,
0: passa,
3: né?
0: Passa muito rápido. E aqui de Mafra, nós tivemos dois voluntários que foram trabalhar lá.
3: Ah, é?
0: É, sim, exatamente. Você deve conhecer. Sanderson Arten, hoje professor de Educação Física, né?
3: Claro.
0: Ele foi trabalhar lá nas Olimpíadas e também o professor Olímpio Ruski, né? já aposentado e também esteve lá nas Olimpíadas do Rio de Janeiro, né? Trabalhando como voluntário em 2016. Então são duas personalidades aqui da nossa cidade.
3: Sim.
0: Que tiveram essa oportunidade de trabalhar num evento mundial e conhecer aí vários atletas.
3: Nossa, que legal.
0: Conceituados aí que a gente só via pela TV, né? Tiveram a oportunidade de conhecê-los pessoalmente.
3: Que experiência, que bagagem que adquire, né?
0: Sim, sim. Inclusive, o Sanderson, me recordo, ele deu uma entrevista aqui pra gente, né? Falando da sua experiência, né? Como um trabalhador voluntário na Olimpíada de 2016.
3: Que bacana.
0: Legal, né?
3: Muito.
0: Então, vamos a essa matéria falando justamente sobre isso, né? Sobre a Copa do Mundo de Futebol Feminino no ano que vem e as inscrições já para os voluntários que queiram trabalhar. Será que esse ano... Ou no ano que vem vamos ter mafrenses também por lá?
3: Possivelmente.
0: Vamos aguardar.
3: Tomara.
0: Então vamos à matéria do Gabriel Brum agora.
4: Uma boa notícia para quem está com saudade do Mundial de Futebol. Já é possível se registrar para tentar atuar como voluntário na Copa do Mundo Feminina da FIFA de 2027, que será realizada aqui no Brasil. A FIFA prevê cerca de 6 mil voluntários para ajudar nas operações do torneio, que acontecerá em junho e julho do ano que vem. Ao se registrar, o candidato seleciona uma das 8 cidades sede de preferência: Belo Horizonte, Brasília, Fortaleza, Porto Alegre, Recife, Rio de Janeiro, Salvador e São Paulo. A ajuda é necessária em cerca de 20 áreas, incluindo mídia e tecnologia, transporte e gestão e força de trabalho. Os voluntários atuam não apenas nos estádios, mas também em aeroportos, locais de treinamento, hotéis, entre outros. É necessário ter no mínimo 18 anos na hora da inscrição, ser brasileiro ou ter permissão para entrar no país durante a competição e domínio de português ou inglês. Saber outros idiomas é um diferencial. O voluntário não é remunerado, mas será fornecida alimentação, uniforme e suporte das equipes. O registro pode ser feito no endereço volunteer.fifa.com. Volunteer, no caso, voluntário em inglês. A pessoa receberá nas próximas semanas a notificação oficial da abertura das inscrições para atuar como voluntário na Copa do Mundo Feminina da FIFA de 2027. Da Rádio Nacional em São Luís, Gabriel Correa.
0: Muito bem, então, para os interessados, né, só acessar esse site aí que o Gabriel Brum acabou de mencionar, né, e boa sorte aí se for selecionado, né, se preencher os requisitos, vai trabalhar na Copa de Futebol Feminino no ano que vem aqui no Brasil.
3: Vai trabalhar na Copa, mas o valor que é envolvido num evento mundial podia cair uns pelinhos, né?
0: Claro, né, muito dinheiro, né?
3: Claro,
0: né? São milhões, né? Poderia ir uma quantia módica, né? Não vamos falar, mas uma quantia módica.
3: Uma ajuda
0: aí, né?
3: De custo,
0: quem,
3: né?
0: Quem sabe um salário mínimo já dava bom, né?
3: Mas, claro, é. Né? Poderia, né?
0: Claro, sim, pelos milhões que arrecadam, né?
3: Claro, pelo
0: dinheiro de patrocinadores e tudo mais. Que...
3: É, o dinheiro que é envolvido, né?
0: Sim, é verdade, Thiago.
3: Poderia cair um pelinho, assim.
0: A FIFA também é mão de vaca, né?
3: Vamos conversar com a Diana Infantino.
0: Brincadeiras à parte, a gente segue com a última informação, Thiago. Vamos passar um pouquinho aqui do horário. Mas vamos falar do Brasileirão, então, onde o Palmeiras dispara na liderança e abre 8 pontos de vantagem para o vice-líder, para os rubro-negros, né?
3: Polêmica ontem, jogo de Vitória e Palmeiras, hein?
0: É? Não assisti, deu polêmica?
3: Deu polêmica, o árbitro novamente, né? Complicado.
0: Então, vamos à matéria?
3: Vamos lá.
0: Vamos lá, então.
5: A 21ª rodada do Brasileirão foi perfeita para o líder Palmeiras. Além de vencer o Vitória fora de casa por 4-0, o Verdão viu o vice-líder Flamengo tropeçar contra o Internacional no Beira-Rio por 1-1. A distância entre os times passou para 8 pontos, com os cariocas tendo um jogo a menos. O técnico do Flamengo, Leonardo Jardim, deixou clara a preocupação com o time rubro-negro sofrer gols todos os jogos.
6: Tivemos uma performance até o jogo do Curitiba, não é? Depois tivemos um grupo a treinar durante 30 e tal dias e tivemos outro grupo que esteve de fora, treinando com outros treinadores, com outras ideias, com outros comportamentos, e chegaram agora. E depois da chegada dos dois grupos, nós ainda não conseguimos afinar, porque também não tivemos treinos, foi 10 dias com 3 jogos, ou uma semana com 3 jogos. Por isso temos que aproveitar o máximo agora este tempo que temos para voltar outra vez a acertar um pouco aquilo que é o grupo na sua totalidade, de forma que as ações sejam melhor interpretadas e também que a qualidade do jogo volte àquilo que fizemos numa primeira fase, quando tínhamos o grupo todo.
5: Em um duelo direto na luta contra o rebaixamento, o Mirassol superou o Remo em casa por 2-1 e vai terminar a rodada fora do Z4. Já o Fluminense enfrentou o Bahia e ficou no empate em 0-0 no Maracanã, num jogo com poucas emoções. Nesta quinta-feira, Corinthians e Atlético Paranaense se enfrentam em São Paulo e Curitiba e Cruzeiro jogam no Couto Pereira. Esses dois jogos fecham a rodada, já que 4 partidas foram adiadas e não tem nova data para acontecer. Com informações do Brasileirão, Daniela Esperon.
0: Muito bem, 9h04, então. Hoje é dia de sofrer ou de se alegrar, Thiago? Hoje tem Corinthians.
3: Hoje
0: Corinthians enfrentando aí o Coxa, né?
3: É, o Atlético Paranaense.
0: O Atlético Paranaense.
3: É, na Arena Itaquera.
0: Isso aí.
3: É assim, ó, sofrer e ganhar, tudo bem, né? Sofrer e perder, daí eu sofro hoje daí, e amanhã eu sofro pior aqui daí.
0: Ah, eu imagino.
3: E daí os ouvintes me judiam aqui, né?
0: É assim, o pessoal não perde tempo,
3: não.
0: Né?
3: O Thiago, o que
0: deu? Não deixa barato.
3: Não, daí ele disse, Thiago, o que aconteceu? O que deu? Daí eu tenho que responder, gente, eu não jogo, só torço.
0: É isso aí. Muito bem, né? Cada qual com o seu time do coração, claro. Aí a gente respeita, a gente brinca, isso é saudável, né,
3: muito,
0: Thiago?
3: Muito.
0: Quando não extrapola os limites, né?
3: Não, mas é muito bacana, muito legal. Bacana. O pessoal brinca com a gente numa questão assim de respeito, né?
0: Sim.
3: E é muito legal, muito bacana.
0: Perfeito. Thiago, 9h05. Edson, 9h05. Vamos passar a bola para vocês então, seguindo a programação da Rádio São José, da Rádio Nova Era. E amanhã o Canal Aberto retorna aqui às 8h. Bom trabalho.
7: 9h06.
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4: 99.
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7: 9:13.
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0: dia pra você, seja muito bem-vindo, seja muito bem-vinda sempre. Fogos. Fogos estouram aqui na Tenente Alirau e nesse momento. Quinta-feira, dia 30 de julho, ano 2026, termômetros marcam 13 graus aqui no luxuoso Castelinho da Comunicação. Tá lindo o Castelinho da Comunicação, hein? Hoje, dia 30 de julho, Dia Internacional da Amizade. Que bacana, né? Que dia legal, hein? Dia 30 de julho, o Dia Internacional da Amizade. Vem com a gente, vem na área VIP. 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Galera aí do comércio local trabalhando no Som da Nova, seja bem-vindo, seja muito bem-vinda na Mais Que Poderosa. Você que está levando a Nova de carona aí para todo o Planalto Norte Catarinense, para todo o sul do Paraná. Você que tá hoje na boa aí, de repente tá de folga, tá descansando, puxou um atestadinho, licença premium. Tá fazendo nada, catingando de preguiça. Os aposentados, mano. Tamo junto e misturado aqui em 104,5 em 2026, 40 anos no ar. 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Na direção artística, na programação musical, Tio Andrade. Direção geral de Amaury Levinsky. E o seu criado para serviços leves, no microfonaço aberto da Nova, Thiago Skreski, até o meio-dia.
1: 9:17.
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0: No Castelinho da Comunicação, 13 graus.
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0: 9 horas e 26 minutos. Notas de falecimento afundaram em vida. Comunica o falecimento de Lilian Yara Sommer Haxa. Ocorrido hoje com 50 anos. Seu corpo será velado na capela em vida a partir das 10 horas. Seu sepultamento se dará amanhã às 10 horas para o cemitério de Rio Negro. Funerária em vida comunicou com pesar o falecimento de Lilian Yara Sommer Haxa. A mesma era mais conhecida por Li. Trabalhava como pedagoga e diretora na cidade de Rio Negro.

0: Mais uma nota de falecimento, a funerária em vida comunica o falecimento de Kelly Vanessa Poltronieri, ocorrido hoje com 42 anos. Está sendo velada na capela em vida. Seu sepultamento se dará hoje às 4 da tarde para o cemitério de Butiá do Brás. Funerária em vida comunicou com pesar o falecimento de Kelly Vanessa Poltronieri. A mesma era enfermeira do hospital em Itaiópolis.
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0: 9 horas e 28 minutos, mais uma nota de falecimento, a funerária em vida comunica o falecimento de Genésio Linskzinski, ocorrido ontem com 53 anos. Seu corpo está sendo velado na capela de Mafra. Seu sepultamento se dará hoje às 10 horas para o cemitério de Mafra. Funerária em vida comunicou com pesar o falecimento de Genésio Linskzinski.
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0: Deixa, como diz meu amigo Binga 103, deixa o meu botandinho lá pra mensagem aí do povo, né? O WhatsApp da Nova no 36-4239-55. Na velocidade do rádio. A Kathleen Maiara Genzi, né, Kathleen? Seja bem-vinda aqui na Nova. Obrigado pela sintonia. Boa quinta-feira aí, tudo de bom. Jennifer Lentwig Batista com a gente também. Ótima quinta. Bom dia, Thiagueira. Manda um salve pra nós aí. Coloque no sorteio o Diego do Embunhal. É nóis. Feliz dia do amigo. Valeu. Abraço, Tiagão. Nome completo aí, tá bom, tia velho? Bom dia. Confirmando presença nessa rádio, que é demais. A Mara Veiga, tudo bem, Mara? Seja bem-vinda. José Iranel Xavier, galera da Gráfica Coster aí também, estralando a melhor da região. Bom dia, Thiago. Bom dia, Thiago Francis. Estamos ligados todos os dias na melhor das melhores.
5: Nossa,
0: a Cíntia Emílio de Paula da Vila Nova. Tudo bem, Cíntia? Thiago Francis. Ontem me chamaram de Thiago Inocêncio. Quem que me chamou de Thiago Inocêncio ontem, cara? Porra. O Luiz Seifer do Faxinal, né, Luiz? Um abraço, meu garoto. Bom dia, aqui é a Josefa Mendes. Ofereceu o programa de hoje pro meu marido, João Luiz Mendes, que ontem estava no aniversário, completou 60 anos. Aí, ó, parabéns pro João Luiz Mendes. 60 carnavais, Piazinho. Deus abençoe tudo, Deus. Bom dia, amigão. Coloque no sorteio aí do bolo da Casa das Delícias do meu amigo Cirineu. Quando der, manda um alô pra nós aqui no Júnior Multimarcas, na Restinga. Pro Jair e o Adilson. Adilson Franca. É isso. Valeu, Adilson. Sucesso, meu garoto. Abraço pra piazada aí do Júnior Multimarcas. Deus abençoe sempre, hein? Tá bom? Nós. Kathleen dos Santos Maria. Tá ligada com a gente aí também, né, Kathleen? Seja bem-vinda na Nova. A Josiane Cruz Veiga de Corupá. Oi, Josi. Pessoal de Corupá aí também. audiência forte da Nova, né? Tudo de bom. Tudo de bom.
7: Eu quero ganhar esse bolo Oreo. Eu quero ganhar esse bolo Oreo.
0: Quem?
7: Eu quero esse bolo de Oreo.
0: Quem? Oi, Alida, tá com a gente também aí no Som da Nova, seja bem-vinda. Elisa Pereira, confirmando sintonia também. Bom dia, abençoada quinta-feira a todos. A Rita de Cássia Ferreira da Silva de Rio Negro, tudo bem? Seja bem-vinda também aqui no Som da Nova. Bom dia, Thiago. A Daniele Colasso, quero ganhar. Valeu, Daniele, participando também. Kátia Fernandes de Achafauser, também no Som da Nova. Olá, Thiago, tudo bem? Aqui é a Dircélia Batista de Lima, da Vale Sofás e Colchões, Pátio Tijuco Preto, tamo na Nova, sejam bem-vindos também. Obrigado pela sintonia, o pessoal do comércio, né? Ligados também no Som da Nova. Delfino Antônio Costa, tá ligadão também em 104,5. Bom dia, Thiago, nosso locutor que faz alegria nossa aí todos os dias, a Tânia Oliveira. Tudo bem, Tânia? Todo dia estamos mais faceiro que banana na boca de banguelo, que nem diz, né? Carcule.
8: Bom dia, Thiago. Tudo bem?
0: Oi.
8: Quero ganhar esse bolo, viu? Coloque eu aí no sorteio. Área VIP. Bom dia para todos aí.
0: Bom dia. Tudo de bom. Eu acho que é ela. Que é a Márcia aqui, né, Márcia? Não colocou o nome ali, mas eu acho que é, né? Seja bem-vinda na nova, Edson Stefani. Como é que tá, Edson? Vamos lá. Sandrinha, tudo bem? Tá ligadona com a gente aí também. A Cláudia Xavier de Moraes, também do Som da Nova. Seja bem-vinda. Bom dia, Thiago. Até amanhã pra todos na melhor companhia. Estamos na... Ana Rubiane, bem-vinda com a gente também sempre. Obrigado pela sintonia.
9: Bom dia, eu quero participar do sorteio, José Inácio Lima.
0: José, bom vídeo. Rafael, Adriano Rafael Vitti, tá ligadão aí também. A Camille Krischansky, também do Som da Nova, né, Camille? Fernanda Correia Marques por aqui também, a Jucimara Codelache, seja bem-vinda. Bom dia, Thiago. Também sou locutor de rádio, locutor publicitário. Gosto muito da tua forma de comunicar. Gostaria de entrar em contato contigo para te oferecer uma oportunidade. Vou te dar o telefone do meu chefe para você ver com ele se ele me libera. Aí, ó, chefe, estão me cantando aí, ó. Querem me levar para concorrência. Alô, Frederico. Tá ligadão com a gente aí também, gurizinho? Oi, aqui é a Daya da Rigtex. Manda beijão especial para as meninas aqui que trabalham todos os dias ouvindo a melhor rádio. Beijo para vocês, sejam bem-vindas aqui na Nova. Liliane Soares, com a gente aí também, tudo de bom. Silvana Schaffhauser, tá ligada com a gente aí também. Obrigado pela sintonia.
10: Área VIP, bom dia, Thiago.
0: Bom dia. Pra
10: vocês aí. Deus abençoe essa manhã de vocês aí, dessa quinta-feira maravilhosa.
0: Obrigado.
10: E Deus tá no controle de tudo, né?
0: Isso.
10: E queria que você pudesse me dar um feliz aniversário pra minha esposa, que está de aniversário hoje. Se você pudesse, é uma música bem bonita pra ele.
0: Quem que é ele?
10: E aí, se você puder, pôr uma música bem bonita pra ele, tá bom?
0: Quem que é ele?
10: E Deus abençoe vocês aí, um abraço.
0: Abraço. Quem que é o esposo da Jussara, que tá de aniversário hoje, Jussara? Colhendo mais uma mandioca no Jardim da Existência. Parabéns pro maridão aí, tá bom, da Jussara, felicidades. Um abraço também de toda a turma aqui da Mais Que Poderosa. Suzana Cole, seja bem-vinda também, sempre com a gente, né, em 104,5. Tudo bom. Bom dia, desejar um ótimo dia para vocês, ouvintes da Nova. Estamos à escuta na Peleia cedo. Galera aí da Freelux, Alessandra Pacheco, Juliana Pixius, Cristiane Carpin, Eduarda de Lima. Valeu, seja bem-vindo, pessoal da Freelux aí também, trabalhando ligados ao Som da Nova. Um abraço carinhoso para vocês aí, tá bom? Bom trabalho. Boa quinta-feira, tudo de bom.
11: Bom dia, meu amigo Tiagão. Manda um alô para nós aí. Tamo dele reboco aí na obra aí. Coloca nós no sorteio aí, meu pia. E tomara que nós ganhe dessa vez, senão nós vimos aí nessa casa de erquema no tiro aí de todos aí. Beleza, meu pia?
0: Calma, meu irmão.
11: Ainda mais que eu tô trabalhando aí perto da rádio agora. Mas é dois palitos. Um abraço, meu pia.
0: Leu.
11: Manda um alô para nós aí. Tem uma ótima quinta-feira. Beleza, meu garoto.
0: Ai.
11: Manda um abraço aqui pro Nenê que tá dele fazendo massa aí. E tamo dele reboco.
0: Ai.
11: Quem fala é o Sidney, mais conhecido por gaúcho. Tem uma ótima quinta-feira.
0: É vocês que estão trabalhando perto da rádio aqui. Chego aqui na rádio 6:30 da manhã, gritaceira de homem aí, chamando pelo meu nome. Parem! Que é isso? A gritaceira, Tiagão, e não sei o que, e tchau, e beijo, tá louco, rapaz? Não é vocês, gaúcho, por acaso? Mais uma aqui rapidinho, que preciso ir pro intervalo. Tiagão, tudo dentro, pia véio, sai fora. Tamo na casa do velho Vadico, tomando mate, daqui a pouco indo pra luta. Tá passo aí da piazada do Grupo GPS, piazada do Sul, piazada do Sul. Um abraço aí, de menor, tudo é bom, tamo junto. Daqui a pouquinho tem mais aqui na Nova, hein? Participa aí, 3642-3955. Hoje eu tô sem o meu remédio controlado. Hoje eu vou trazer algumas promoções relâmpagos aqui na Nova, tá bom? Sorteio daqui a pouquinho aqui, inclusive entre blocos dos nossos comerciais. Fique ligado.

0: bem? 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
1: 9:38. 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
1: Wesley da Nova. A Leroy's Act. Essa é top demais, né?

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15: Tiago Skrensky, manda ver, meu gato.
1: Cadê o grito? Começar de folia, hein?
16: Assim, comigo é na base do beijo.
1: Vozinha que leva uns... Vozinha que leva uns 100 pila do peão. Bem fácil, né? Bem fácil, né? Bem fácil. Vamos lá, rapidinho, pra Atza Nova, 3642-3955. Valdemar Schellbauer, do Som da Nova, Rosângela Martins, está por aqui também, Lúcia Pereira, tudo bem, Lúcia? Agora não acredito que a... Olha o que a Denise me chamou aqui, ó.
17: Bom dia, Tiago, Francis, Babidio, Skrensky, me coloque no sorteio.
1: Babidio.
17: E procure o Juquinha aí, que ele tá muito sumido, coitado. Tamo com dó desse homem.
1: É, tá sumido o nosso Juquinha, deve estar reinando, que nem diz o Adriano, né? Olha, mas Babidio.
17: Bom dia, Tiago, Francis, Babidio.
1: Babidio. Falando nisso, o Babidio lá na Vila Argentina, que tá, meu querido Babi? Faz tempo que não vejo o Babidio lá, né? Como é que tá o Babi, o Guti, o Passarinho? Nunca mais vi esses piá aí, né? Tão vivo? Tá vivo, Babidio? Manda uma mensagem pro teu macho aqui.
18: Bom dia, Thiago. Bom dia. Bairro Bom Jesus do Rio Negro. Tudo tranquilo, tudo na paz. Coloca no sorteio desse bolo aí, Pezinho. Ótimo dia pra você, pra todos ouvindo. Que Deus abençoe você e todos nós. Valeu, Pezinho.
1: Valeu, João. Um abraço pra vocês, meu garoto. Jussara Padilha, tudo bem? Seja bem-vinda na Nova. A Emilena Aparecida Marques Schellbauer com a gente também. Bom dia pra Nelly Richter, tá por aqui, né? Grande abraço. O Jânio Ferreira, bom dia, Tiagão. Valeu, Jânio. Abraço, bom dia pra você também, tudo de bom. Franciane Luiz, né, Fran? Que ligaram com a gente também no Som da Nova. A nossa ouvinte aí, Elisiane Zaira de Oliveira, né, Elisiane? Abraço carinhoso, bom trabalho, tudo de bom.
19: Bom dia, tudo de bom. Queria participar do sorteio. Área VIP. Queria música com a Marília Mendonça.
1: Yeah, tudo de bom. Elisângela Wildner, tudo bem, Elisângela? Sempre com a gente também, bom dia. Bom dia, quero a música para o meu marido José Carlos, que está no aniversário, a Angelita Fernandes, que está mandando. Qual música que é? Tudo bem, Angelita? Parabéns aí para o maridão, felicidades. Tudo de bom. Bom dia, Thiago, tudo bem? Participar do sorteio do bolo, Vicerli Aparecida Guixuentner. Obrigado, sempre ligadinha na programação no restaurante do Cotume Banac. Valeu, Vicerli. Abraço carinhoso para vocês aí, bom trabalho. Meu amigo Limar também tá por aí, né, Limar? Abraço, meu garotinho. Vilma Mendes, tudo bem, Vilma? Luciana Vigals, também aí no Som da Nova. O Edson Ferreira da Rocha confirmando a audiência. Deus abençoe sempre o nosso dia. Área VIP, estamos ouvindo aí a melhor da região. Valeu, Piazinho, tudo de bom.
18: Bom dia, Thiago. Feliz quinta-feira para vocês aí. Quero participar do sorteio aí. Área VIP, os Zijos da Schultz.
1: Ô, Zizão, bom, queridão. Kelly Nayara. Brander de Souza, participando com a gente, seja bem-vinda. Bom dia, Thiago, estamos aqui nos dias escutando a rádio, eu e minha esposa, o João Teixeira de Rio Negro. Valeu, João, seja bem-vindo. Abraço para a primeira dama aí também. A Rafa da Razão Contabilidade, abraço pro bem do Everson. Oi, tudo de bom. Que largou meu nome aí, Rudy? Tá com medo do perigo? Né? Perdeu o medo do perigo? Osmair Cardoso, seja bem-vindo.
20: Área VIP, bom dia. Tiago, sou José Adalberto, que o seminário me coloca no sorteio. E Deus abençoe você, da rádio, é tudo quem tá na escuta.
1: Valeu, seu José, tamo junto. Bom dia, Tiagão, aqui é o Deco, mano, tirão de 12. Pra nação vascaína, ganhamos ontem, tamo parceiro. Tamo aí, Tiagão, ligado na nova. Bora participar do sorteio, André e Chica. Como é que tá, Deco? Vascão empurrou o boné ontem. Nem vi, tia, velho. Aí é justo. Bom dia, aqui é a Sirlei. Participar do sorteio aí também, tudo bem, Sirlei? A Rosângela, beijo pro meu neto Emanuel, coloca no sorteio, claro, boa sorte. Bom dia, gurizinho, abração pra minha irmã que mora em Mafra, o nível dela, a Nilza Graff. Olha que legal, parabéns, Nilza. Felicidades, Deus abençoe sempre e essa data se repita por muitos anos aí também, tá bom? Gisele Corrêa Marques, com a gente também aqui no Som da 104,5, tudo de bom. Bom dia, Thiago. Ninguém melhor para ir buscar esse bolo hoje. Estou ficando mais velho e bonito. Antônio aí, ó. Antônio Birajara Rotter. Parabéns, Antônio. Felicidades, garotinho. Muitos anos de vida. Um abraço também de toda a turma aqui da Nova. Tudo bom. Tudo bem, Adriana Schelbauer Kojikovski. Sempre com a gente também no Som da Nova, né, Adriana? Semana Peters, tudo bem? Seja bem-vinda. Stephanie de Oliveira Ferreira também aqui com a gente. Tudo de bom.
21: Eu quero ganhar esse bolo de ódio, Sofia Victoria.
1: Tudo de bom. Se der, toque uma do Fabinho. Fabinho da cadeira, simplesmente inimiga. Abraço, meu queridão. Bom dia, amigo Thiago. Manda alô pra nós aqui no bairro Alto Eupídio Eletricista. Tamo junto nela que é a melhor. E o mais votado, esse locutor maravilhoso. É nóis, Eupídio. Tudo de bom. Kelly Cristina Basso, com a gente aí, tudo de bom. Elias Souza, coloque no sorteio, meu amigo, te rasgo. Aqui ninguém rasga nada, filho. Bom dia, coloca no bolo da Casa das Delícias. Cíntia Machado Cames, tudo bem, Cíntia? Tá participando com a gente, boa sorte. Ana Beatriz por aqui também, né? A Lígia, Aparecida Custódio, ligada no Som da Nova. Bom dia, Thiago. Manda alô para as meninas da Gastroville. A todo vapor fazendo boy, pessoal aí do Cortume Vanac. Teglen, Aparecida Nogueira. Valeu, pessoal da Gastroville. Um abraço para vocês. Boa quinta-feira, tá bom? Andréia Schumauer Franco, com a gente também, seja bem-vinda. Bom dia, aqui é o Ricardo, manda abraço pro pessoal aí da Autopeças Vila Nova. Ah não, bom dia, não, ele... O Bruno me chama. Bom dia, Ricardo. Que Ricardo? Pare com isso, rapaz.
0: Bom dia, Tiagão. Cavaleiro de Curitiba sobrevoando aqui a 476, região da Contenda, em busca do São João do Triunfo, aí puxando a fofoca do povo. Tiagão, toque pra nós aí com o Rio Negro e Solimões, a música aí é no fim dessa estrada, oferecer todos os
1: ouvintes. Essa é top, hein?
0: Viu, Tiagão, onde passei na casa das meninas carinhosas lá e mandaram um recado, você aí, vou mandar o áudio aí, vocês dão uma escutada aí.
1: Eu vou escutar depois o áudio das meninas carinhosas, pra mim não me complicar. Não abriu aí, cavaleiro. Já vou dar um reset aqui no... É, são muitas participações aqui no WhatsApp Nova. Às vezes ele dá uma bugadinha. Eu já vou ouvir aí, tá bom? Tiagão, um abraço pra nação. É, a torcida do Verdão segue o líder. Cine Pixios. Valeu, um abraço pra nação Alviverde de Palestra Itália. Tiagão, marcha. É, e minha polaca lavando louça. Tomando uma. Tá certo. Abraço, Chase. Bom trabalho. Boa quinta-feira.
2: Bom dia, Thiago. Tudo bem? Ué. Aqui é a Gisele Aparecida Lourenço. Gostaria de participar da promoção aí do bolo, né? Da Casa das Delícias. Uhum. É, manda um abraço aí para os meus colegas de trabalho. A Dani, a Cleide, todos os companheiros do Belmiro Vitti do Campo do Gado.
1: Opa!
2: Tá? E um abração pra você aí e pra todos os ouvintes. Deus abençoe a todos.
1: Amém, Juscelia. Um beijo carinhoso pra vocês aí, tudo de bom. Maria Rita com a gente também, a Nete Frogel por aqui, né? A Josi Freire sempre com a gente aqui no Som Bacana da Nova. Seja muito bem-vinda. Obrigado pela companhia também, tá bom? Tudo de bom. Dá tempo de mais um rapidinho?
22: E aí, Tiagão? Que mal! No meu coração.
1: Oi,
22: tudo bom? Coloca meu nome aí no sorteio, meu nome é Ian, e também eu queria dar um abraço a todos os ouvintes, a minha mãe que trabalha no posto de saúde da Restinga, a todas as enfermeiras, médicas, e ao melhor locutor do Brasil.
1: Ai, aí nós temos que colocar esse piazinho às 10 vezes no sorteio, mais ou menos. Tudo bom, meu queridão? Seja bem-vindo, tá bom, Ian?
23: Aria VIP, bom dia, Thiago, tudo bem por aí? Aqui é Célia Regina Ekel. Queria participar do sorteio, só nas faxinas aqui no, na casa da minha filha.
1: É bom, né? Dá uma faxinada, dá uma limpada, né?
24: Bom dia, Thiago.
1: Oi.
24: Quero participar do sorteio de cebolo.
1: Quem?
24: Muito gostoso, diz
1: que. Quem que é gostoso?
24: Maria Marilene de Andrade Leandro.
1: Obrigado, minha querida. Um beijo carinhoso pra você e pra família aí também, tá bom? Oi, Kelly. Nome completo aí pra participar com a gente aqui do Som da Nova. Seja muito bem-vinda aí, tá bom? Gente, preciso pro intervalo.
25: Bom dia, Thiago. Tudo certo por aí?
1: Miguelzinho.
25: Tudo certo.
1: Meu craque.
25: Aqui estamos na escuta.
1: Meu repórter preferido.
25: Na escuta. E como é que vai, meu Parmeirinha? Vai que vai, né?
1: Porou.
25: Ninguém pega mais, ó.
1: Porou
25: o boné. Verdão.
1: Porou o boné ontem,
25: né? Manda abraço pra minha filha Francélia Luiz, que é a tua ouvinte, sempre tá mandando um alô aí.
1: Ah, Fran, tá sim.
25: E pra minha
1: nós,
25: filha Suelen, a professora.
1: É.
25: E pro meu netinho Henrique e minha netinha Cecília. Abraço, amigo, velho. Fique com Deus aí.
1: Valeu, Miguelzinho. Abraço pra família Luiz, né? Pessoal que tá sempre ligadão aí com a gente. Miguelzinho, torcedor palmeirense, líder do Campeonato Brasileiro, né? Com ou sem polêmica da arbitragem, o Palmeiras abre 8 pontos perante ao Flamengo. Fica difícil de alcançar os homens, né, Miguelzinho? Povo, vou rapidinho pro nosso intervalo, daqui a pouquinho tem mais, tem a sua hora aqui na Nova, tem Blitz da Nova, tem Pílulas da Nova e tem a sua participação, que é a melhor de todas, né? Voltamos já.
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0: 10 e 16.
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0: 10 e 17.
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2: É, muito bem, vamos nessas 10 horas e 18 minutinhos. Como passa a hora aqui no Som da Nova, hein? Manhã de quinta-feira, dia 30 de julho, ano 2026. Termômetros marcando nesse momento aqui no luxuoso Castelinho da Comunicação, 14 graus de temperatura. 88% umidade relativa do ar, ventos de 8 km por hora. Hoje o Dia Internacional da Amizade. É. Dia 30 de julho, o Dia Internacional da Amizade. 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
3: 10h20.
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2: Uma das músicas mais pedidas de todo o Brasil. E o Piá, véio, tá arrepiando. Léo Balbinotti com Danilo e Davi na Nova.

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1: Muito bem, estamos apresentando a sua hora até as 11 horas da manhã. 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Daqui a pouquinho tem mais aqui na Nova.
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1: O Castelinho da Comunicação, 14 graus.
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2: 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Vamos lá rapidinho pro WhatsApp da Nova no 36423955. Daqui a pouquinho tem sorteio, eu vou sortear ingresso para você curtir o baile, né? No evento lá, baile Os Sabores e Acordes, que acontece sábado ali no Espaço Álamo. Daqui a pouquinho, claro, aquele bolo delicioso da panificadora Casa das Delícias, bolo com recheio de Oreo. Porra, essa aí do Sarandeia das antigas, né? Essa aí eu lembro da... Essa aí eu lembro do... Como é que é? O Alto Paraguaçu, lá em Itaiópolis, rapaz. Nossa Senhora! Bom dia, garoto. Um abraço pra turma da quarta. Pergunta pra Vanusa se sobrou feijoada. Ô, Vanusa, sobrou a feijoada? A Valéria tá perguntando aí. Conta pra nós. Bom dia, tudo bem? Gostaria de participar do sorteio. Vanessa Zamboni, Ramos, o Faxinal, na escuta. Obrigada por fazer os nossos dias mais felizes. Obrigado, Vanessa. Você está com a gente aqui no Som da Mais Que Poderosa. O Jefferson, manda um abraço pro meu amigo Jefferson, que trabalha na UPA. João Vinícius Sabim, valeu, meu garoto. Meu amigo Irineu Fedenk, tá ligadão com a gente aí também, né, mano, velho? Grande abraço. A Fábia Tamires Barufi, com a gente também no Som da Nova, seja bem-vinda.
3: Bom dia, Thiagão. Tudo tranquilo? Aqui é o Luiz Carlos Schirst. Estamos aqui na obra, trabalhando, escutando essa maravilhosa rádio aí. Queremos participar do sorteio aí. E se ajuda nós dessa vez aí. Bom dia a todos e tudo de bom.
2: Valeu, Luiz Carlos. Seja bem-vindo aí no Som da Nova, tá bom? Já veio. Bom dia, Thiago. O Vitor Fabiano Vieira. Obrigado, meu amigo, um abraço. Valeu, um abraço pra vocês aí também. Tudibã.
4: Fala aí, Mudão.
2: Credo.
4: Fala, Mudão. Bom dia.
2: Traduza.
4: Me diz a mão.
2: Traduza.
4: Tudo bom, querido?
2: Bom, meu lindão.
4: Cara, Thomas. A marmoraria e porcelanataria real.
2: Que comodinho tá variado, hein?
4: Na sintonia do amigão aí.
2: Ai.
4: O mundo bem louco.
2: Que tá loqueando,
4: esse
2: hein?
4: Mundo é foda, né, cara?
2: Não, homem. É uma lenda. Traduza.
4: Ele quer participar do sorteio aí. Eu tô traduzindo o áudio dele.
2: É, ia dizer se traduzir.
4: Ele quer participar do sorteio.
2: É.
4: O nome dele é Rogério Gelinski.
2: Grande lá, Rogério. Meu queridão.
4: Tá bom, bicho velho?
2: Beleza.
4: Abraço, queridão.
2: Beijo
4: pra você. Beijo. Boa semana.
2: Valeu, querido. Meu amigo. É nóis aí, pesada da Real, porcelanataria, marmoraria. Mudinho, ele quer participar do sorteio. Eu tava com dificuldade pra compreender o que ele tava hablando, parecia que tava hablando, né? Ó.
4: Fala aí, Mudão. Não faz. Fala, Mudão.
2: Meu queridaço. Tá participando. Esse aí é uma lenda, né, Thomas? Esse é uma lenda. Uma lenda viva. Oi, Thiago, Juliana Siqueira de São Lourenço, na escuta da melhor, escuta da nova. Seja bem-vinda.
5: Bom. Bom dia, Iselena do Centro de Mafra, desejando a todos uma ótima quinta-feira, um grande abraço.
2: Obrigado, Liz, pra você também, tudo de bom, ótima quinta. Bom dia, Thiago, coloca no sorteio, domingo aniversário do maridão, um abraço para as meninas da Gastroville, fazendo aquele almoço delícia aí no Coturno da NAC, a Marcela Veiga. Valeu, Marcela, abraço pro maridão aí, domingão, estreando Idade Nova. Nelita Neu Ekel, com a gente também, no São da Nova, seja bem-vindo sempre.
6: Fala, Thiago, bom dia. Manda um abraço pro Brian aí, da lavação da Estética Cid, hein? Tava chorando, seu pai disse que...
2: Quem tá chorando, rapaz? Vamos ter pregado no ouvido pra ver, rapaz. Thiago, sempre na escuta diária. Andréia, Shiftike, valeu, um abraço pra vocês, sejam bem-vindos. O Diegão Krasinski aí na sede campestre, sempre também ligadão aí no Som da Nova, né, meu irmão?
7: Maria Viper, bom dia, Thiago. Aqui é a Maria da Luz da Restinga. Me coloque no sorteio, um abraço pra todos vocês da rádio.
2: Obrigado, um abraço pra todos nós. Obrigado pela sintonia também. Fala, Júnior.
8: Fala, Thiagão, tudo certo? Bom. É o Júnior de Barracas.
2: Bom.
8: Ontem, assistindo você jogar lá, meu Deus, deu até dó, cara. É. Jogando sem chuteira. Pensei em fazer uma vaquinha aí pra comprar uma chuteira pro nosso radialista aí, que tá feia a coisa.
2: Meu Deus.
8: Abraço, tudo de bom.
2: Valeu, Júnior. Cara, quando você é um homem futebolístico... E quando a chuteira que você joga, ela já vai dando sinais que ela não quer mais estar no seu pé. Ouça os sinais, né? Pensa a chuteirinha macia, pia. E ela deu uma rasgadinha, falei pro meu sapateiro preferido, falou, faça uma costura aí pra mim, eu quero continuar jogando com essa chuteira, tá maciazinha, tá no tamanho do meu pé, certinho. O cara fez o que eu pedi, né? Mas eu achei que não ia ficar... Ficou por lá de dentro, a costura deu 10 minutos de jogo, tá com um calo no pé. Quem disse que aguenta? Ai, ai, jogando só de meia ontem, né? Deu o pessoal do horário depois o Sicoob lá. Ô, Thiagão, tem uma chuteira emprestada aí, viu? Faça um sorteio de uma chuteira na rádio amanhã. Né? Ai, meu Deus, que vergonheira, né, Diosana? Deus livre. Mas deu boa, Bia. Boa. Deu pra terminar o show só de meia. Parecia um variado. Quem quer ouvir o Cabaleiro de novo aqui? Deixa eu ver.
9: Bom dia, Tiagão. Cabaleiro de Curitiba sobrevoando aqui a 476, região da Contenda, em busca do São João do Triunfo, aí puxando a fofoca do povo. Tiagão, toque pra nós aí com o Rio Negro e Solimões, a música aí é no fim dessa estrada, oferecer a todos os ouvintes.
2: O que foi lá que mandaram?
9: Viu, Tiagão, onde passei na casa das meninas carinhosas lá e mandaram um recado, você aí, vou mandar o áudio aí, vocês dão uma escutada aí.
2: Deixa eu ver o que mandaram aí pro Tiagão da casa das meninas carinhosas.
10: Amor, como é que tu tá? Quando é que vai vir ver as meninas novas da casa?
2: Uhum.
10: Viu, meu amor? Ficou uma pendenga de 160, se tu puder trazer até quinta-feira pra mim acertar com a mulherada. Agradeço, um beijo.
2: Quanto que é a pendenga? Quanto que é que marcaram na minha conta lá?
10: Amor, como é que tu tá? Quando é que vai vir ver as meninas novas da casa? Viu, meu amor? Ficou uma pendenga de 160, se tu puder trazer até quinta-feira pra mim acertar com a mulherada. Agradeço, um beijo.
2: Que eu combinei que eu não queria ninguém me cobrando no rádio, hein? Não vou pagar. Não vou pagar. 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Me cobrando no ar, já viu? Perdeu medo da... Perdeu medo.
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11: Previsão do tempo.
12: E essa quinta-feira, tempo com sol entre nuvens em Santa Catarina, períodos mais nublados e chance de chuva fraca e chuvisco no leste do estado. No oeste, condições de chuva isolada com trovoadas. Temperaturas mais amenas aí no Planalto ou Litoral, com máximas de 17 a 24 graus. E maior elevação no oeste, com 26 a 28 graus, onde permanece essa região mais quente. Sistema alta pressão no litoral sul do Brasil, baixa pressão no Paraguai, associada à instabilidade que se aproxima do oeste de Santa Catarina. Aqui no Castelinho da Comunicação, termômetros marcam nesse momento 15 graus.
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1: Muito bem, estamos apresentando o programa Área VIP na Nova, oferecimento do Big Supermercados, do nosso lojão da economia e Strack Motos Honda. 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
1: Clementino Kozakiewski.
20: Bom dia, Thiagão. Área VIP, põe nós no sorteio aí, Thiago.
1: Claro.
20: Põe a nova da Mamangava aí, Célia Maria Kozakiewicz. Beleza, Thiagão, tudo de bom?
1: Abraço, meu amigo polaco, abraço pra primeira dama, que nem diz ele, a Mamangava.
19: Ai, ai, ai.
1: Bom dia, estamos na escuta em Bela Vista, escutando a melhor. Só nos repique poda do tabaco. Abraço para os amigos aí, a Evelyn Alpinhac Grube. Valeu, obrigado pela sintonia de vocês aí, tá bom? Tudo de bom. Bom dia, Thiago, equipe inteira da Sampaio Móveis ouvindo você. Não esqueça de me pôr no sorteio, André. Fala, André, beleza? Nome completo aí, tá bom, meu irmão? Abraço. Sejam bem-vindos na grande, na incomparável audiência da Nova, esta rádio regional. Bom dia, Thiago Francis, Suzana Leal de Lima, até você, Suzana, me chamando assim na rádio. Meu Deus. Neuci.
21: Bom dia, Thiago. Tudo bom?
1: Tudo
21: meu companheiro bom. De todas as manhãs.
1: Querido.
21: Um abraço, tudo de bom pra você.
1: Tudo
21: e de que bom. Deus abençoe você, continue te iluminando.
1: Amém.
21: E como eu sempre falo,
1: é.
21: Deus coloca a pessoa certa no lugar certo pra aí nos alegrar.
1: E eu?
21: Thiago, quero participar do sorteio do bolo.
1: Claro.
21: Um abraço, tudo de bom pra você. Área VIP.
1: Isso.
21: Uma boa tarde.
1: Obrigado, Neuci. Amanhã já tá acabando. Uma boa tarde pra você também, tá bom, minha querida? Sempre muito carinhosa aí com a gente. Beijo carinhoso. Ricardo Ubrich, da Vila Everte, participando com a gente também. Grande abraço, obrigado pela companhia aqui no Som da Nova, tá bom?
22: Ô, Thiago, e aí, bom? Vou contar a história da chuteira aí. Eu jogava a bola e eu trabalhava, ganhava um salarinho, né? Só comprava chuteirona top, né?
1: Claro.
22: Só de primeira linha. Comprei a chuteirinha, fui jogar a bola na primeira partida, já saltou a metade da sola dela. Eu andava correndo, ficava batendo, pá, pá, pá. A turma achava que eu tava batendo palma, pedindo a bola. O capitão falou: porra, para que se troça, só você que é a bola, só você que é a bola. Eu digo: não tô, é a chuteira que tá fazendo barulho. É pra acabar, mano. Não deu pra terminar a partida, sartou a metade da sola da chuteira.
1: Gargulho. Gargulho, né, Valdecir? Mas era que nem eu ontem, piata. Obrigado, gente. 10 minutos de jogo, só pensava se a costura tá acertando meu dedão. E vou ter que tirar esse tênis, senão amanhã eu tô morto. Ai, ai, ai.
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1: Rony da Silveira tá ligadão com a gente aí também, abraço. Obrigado pela sintonia aqui no Som da Nova. Bom dia, sou Félix Rafael Barros dos Santos. Tiagão, põe no sorteio. Estamos batendo reboco. Cláudio tá bem louco na bitorneira. Manda abraço pro Cláudio aí. Valeu, abraço pra vocês. Bom trabalho a todos os profissionais da construção civil, hein?
0: Abraço, piazada.
2: Fala, ô coisa fofa. Aqui é o Hans da Bela Vista. Manda um abraço aí pra nós aí, que estamos aí na lida dos tabacos aí. Estamos fazendo umas podas aí.
1: Nós.
2: Daqui uns dias já vai pra roça. E abandona um dia aí e vem ajudar nós a colher, a plantar aí, cara. Estamos precisando de camarada aí. Deus o livre. Um abraço aí. E coloca nós no sorteio aí. Beleza, Thiagão?
1: Valeu, Hans. Olha, assim, prometer que vou trabalhar, eu digo pra vocês que é difícil, sabe? Mas eu posso ir lá que na hora, principalmente o pessoal interiorano, a hora do almoço e o café da tarde no interior é um espetáculo. Se vocês quiserem de gente pra ajudar a almoçar e pra ajudar no café da tarde, me chame. Beleza, gurizinho? Ai, ai, ai.
3: Bom dia, Thiago. Aqui é o Marcos Antônio Ubre da Vila Ferroviária. Me coloca no sorteio aí.
1: É. Nice, piazinho. Meu amigo Vande, né, Vande? Aí do barracão do Vande. O parmeirense, tá que tá com o rádio estralando lá nos nossos parceirão, barracão do Vande. Abraço pra vocês, tudo é bom. Matilde Raxa, seja bem-vinda também aqui no Som da Nova. Tudo de bom.
23: Bom dia, Tiagão. É o Ari da Volta Grande. Manda abraço pro Coca ali, pro Sérgio, né? Tudo esse pessoal ali. Pra você também, um abração e um ótimo dia, Pia.
1: Obrigado. Amanhã
23: no sorteio lá.
1: Tamo junto. Deus abençoe. Tiagão, Eldrin do Faxinal, tamo na escuta. Larga um tirão de 12 pro Bruno. Tá no rejunto, escuta aí. Estão trabalhando com muito afinco os meninos lá, né? Tudo é bom aí, Tiazada, bom trabalho.
24: Bom dia, Tiagão, tudo bem com você?
1: Como que vocês estão? Castorina.
24: Manda aí o programa hoje aí pra Marisa, pra Rose, pra Cleide, que estão no Esquinaburg, tudo trabalhando.
1: Deus.
24: Eu tô de folga hoje.
1: Forgando.
24: Mas tô em casa curtindo o seu programa.
1: Aí, ó.
24: Um abração, tudo de bom. Bom
1: abraço.
24: Final de semana.
1: Obrigado, dona Castorina. Um beijo carinhoso pra senhora.
24: Coloca o meu nome no sorteio do bolo.
1: É.
24: Pra participar do sorteio do bolo aí da Casa das Delícias.
1: E pensa num bolo bom, hein, Luciano? Demais. Beijo, dona Castorina. Beijão aí pra todos os amigos do Esquina Pizza Burger aí também. Pessoal trabalhando ligado aí no Som da Nova.
25: Fala, Tiagão, bom dia. Dá um tiro de 12 com cartucho cheiro sal grosso na quinta roda da Piazada lá em Rio Negro, no hospital lá.
1: Ah, é?
25: Piazada da Rutas Engenharia lá, o Girino. Manda uma carga só pra ele lá.
1: Ô, Girino, pra você aqui, ó. Aqui, ó. Bom trabalho aí, Piazada. Vamos trampar, né, Cardoso? É o Cardoso da PC. Tudo de mão. E o Girino que agiliza o hospital aí, que não precisa passar aí de tarde. Não precisa passar aí, né? Daniela Schambauer pro Chasque. Bom dia, Thiago. Abraço pros meus pais, Lauro e Rose, lá do seminário. Se eu ganhar, vou levar bolo pra eles. Que bacana, tá entregue o recadão aí, tá bom? Seja bem-vindo sempre aqui no Som da Nova. Abraço também pra Josiane Cardoso da Silva, né, Josi? Ligada com a gente também, 104,5, tudo de bom. Obrigado pela sintonia. Bom dia, Thiago, parabéns pelo programa. Arlene Pereira, tudo bem, Arlene? Seja bem-vinda sempre também aqui no Som da Nova. Tudo de bom, tudo de bom. Sofrido por amor. Bom dia, Deus abençoe seu dia. Sou a Maria da Restinga. Tudo bem, Maria? Seja bem-vinda também aqui no Som da Nova. Obrigado pela sintonia.
26: Bom dia, Thiago, tudo bem? É Daniela da Vilivete. Eu quero mandar um abraço para minha mãe, Marlene, e meu filho Wesley.
1: Para
26: toda a galera que tá ligadinha aí na melhor, na nova era.
1: Isso.
26: E dali Corinthians, né?
1: É,
26: ganhou
1: hoje
26: do Flamengo, só tá subindo.
1: É, ganhou de quem?
26: E para meu filho Davi e também para todo o pessoal da hemodiálise, todo o pessoal da enfermagem, que vem buscar a gente com o maior carinho, atenção, assim como as...
1: Aham, valeu, Dani. Obrigado. O Corinthians ganhou do Flamengo? Mas Mas quando, mãe? Aí eu fiquei meio perdido nessa aí agora.
4: Bom dia.
1: Yeah.
4: Manda um alô aí pra... Nós estamos trabalhando aí no cemitério, aí, fazendo umas reformas aí. Principalmente pro Zóio, que Zóio. Tá acabando o bolso ainda, que tá com frio, mas nem tá frio hoje, né? Beleza, Thiago?
1: Beleza, tiramos do bolso aí, Zóio. Você tá trabalhando no cemitério aí. Senão nós já jogamos você deu uma cola, fechamos já, você aí, né?
5: Bom dia, Tiagão, tudo bem?
1: E
5: manda a Denise vir empacotar carvão comigo.
1: É?
5: Tô precisando dela aqui hoje pra empacotar carvão pra mim.
1: Viu, Denise? Precisando de alguém pra empacotar carvão, né? Agilize.
6: Bom dia, Tiago. Como é que vai, meu amigo?
1: Tudo bem?
6: Tudo bem?
1: Tudo bem.
6: Eu até nem vou falar de jogo de Palmeiras ontem, porque... Foi uma vergonheira, tá, mas, né?
1: Livre.
6: Ganhamos, graças a Deus. Com dois a menos, mas tudo bem, como diz o ditado.
1: Carcule.
6: Tiago, hoje, que Deus te abençoe, que te proteja, te ilumine sempre.
1: Amém.
6: Estamos na escuta, desde cedinho.
1: Opa.
6: Grande abraço, meu amigo corintiano.
1: Obrigado, minha amiga palmeirense, Nelci, sempre muito querida. É, nem vamos comentar muito de futebol hoje, né, Nelci? Que aconteceu ontem no Manuel Barradas, o Barradão, não merece os nossos comentários, né, querida?
7: Bom dia, Tiagão!
1: Aê,
7: Tiagão, tranquilo, Sucer? Tiagão, passando de desejar um ótimo dia, uma ótima quinta-feira.
1: Grande daí.
7: Pra você, a todo o nosso povão, querido Mafrense, que estão aí sempre ligadinho na programação aí, beleza?
1: Tamo junto.
7: Manda lá um chicotaço lá no Vermelho, Anderson, também que tá lá. Ligadinho no teu programa lá, no serviço dele, ligadinho no teu programa lá.
1: Anderson.
7: E pra todos que estão na escuta aí lá, pro Babadão também.
1: É, Babadão
7: também. Serviço dele.
1: Tá quietão, velho.
7: Ligadinho no Tiagão lá. Lá na Lago Querência. Servinho também, que tá com o rádio estalando lá de
1: novo. Ah, lá tá.
7: Curtindo o Tiagão. Valeu, Tiagão. Abraço, filho. Sucesso aí sempre.
1: Valeu,
7: Fico Deus. Tudo de bom.
1: Tamo junto, meu amigo. Abraço pra toda a galera do Jardim Novo Horizonte aí também, né? Só ligadaço com a gente no som poderoso da Nova. Vamos nessa!
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1: 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Daqui a pouquinho tem as mais pedidas do Área VIP na Nova. 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
3: Muito bem, 11 horas e 10 minutos. Agora chegou a hora de anunciar para você quem vai levar o ingresso para curtir Sabores e Acordes esse sábado no Espaço Álamos. Uma noite inesquecível para cultura gaúcha, gastronomia e música. Participações de Carlos Magrão, da dupla Osvaldir e Carlos Magrão, Giovanni Baracchi e a dupla Krieger e Rony. E jantar com o cardápio do restaurante Paiol. E eu vou sortear para você um ingresso para você curtir o baile do evento. Final do telefone, apresentado na tela, e quem levou o ingresso para curtir o baile do evento, 6302, foi ele, Irineu Fedenque. Ô meu amigo Irineu, você aí garotinho, tem o ingresso liberado para curtir então o baile do evento, Sabores e Acordes, no Espaço Álamos, no sabadão. Irineu Fedenque no final do telefone, 6302. Parabéns, Piazinho. Como diria um colega nosso de profissão, na antiga emissora que trabalhava, ele dizia assim: é só você chegar com seu documento de identidade com foto, Lili. E curtir o evento por nossa conta aí. Tá bom? Parabéns, Irineu Fedenque. Sério, vai.
4: 11:11. 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
2: 11:14.
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1: 11:14, notas de falecimento. Funerária em vida comunica o falecimento de Kelly Vanessa Poltronieri, ocorrido hoje com 42 anos. Está sendo velada na capela em vida. Seu sepultamento se dará hoje às 16h para o cemitério de Butiá do Brás. Funerária em vida comunicou com pesar o falecimento de Kelly Vanessa Poltronieri. A mesma era enfermeira do hospital em Itaiópolis. Mais uma nota de falecimento, a funerária em vida comunica o falecimento de Lilian Yara Sommer Haxa, ocorrido hoje com 50 anos. Está sendo velada na capela em vida. Seu sepultamento se dará amanhã às 10h para o cemitério de Rio Negro. Funerária em vida comunicou com pesar o falecimento de Lilian Yara Sommer Haxa. A mesma era mais conhecida por Li. Trabalhava como pedagoga e diretora na cidade de Rio Negro.
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2: 11:16.
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1: Bom demais ter a sua companhia aqui no Som Bacana da Nova, para todo o Planalto Norte Catarinense, para todo o sul do Paraná. Ela que é a mais ouvida, a mais curtida, a mais potente do seu rádio. Em 2026, 40 anos no ar, 40 anos de som, de muita emoção. 9 FM 104,5. empresa de comunicação da Fundação João 23, ela que faz parte da Rede Nova de Comunicação, a maior rede de rádios do Planalto Norte. 16 graus de temperatura nesse momento aqui no luxuoso Castelinho da Comunicação, que tá lindo demais, né? Tá cada dia mais bonito aí o Castelinho da Comunicação. Dia 30 de julho, Dia Internacional da Amizade. 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Chegando às mais pedidas na área VIP, essa música do Rio Negro e Solimões, particularmente para mim, uma das músicas mais lindas da dupla. Concertos para a Juventude. E como diria um colega nosso das antigas, essas não tocam mais em rádio.
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1: Uma música dessa às 3 horas da manhã. Acabou com meio a deriva. Pagamentinho na conta. O cara faz besteira com a música isso aí.
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0: E atenção, nesse sábado tem grupo rodeio no Espaço Vitória, em Avencal do Saltinho. É o baile da cerveja, Brahma e Kaiser a R$6 a noite toda. É isso mesmo. 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Isso é bailão raiz, né? Eita, coisa boa. Tá a fim de curtir aí esse bailão por nossa conta, por conta aqui da Nova? A Nova sempre saindo na frente, sempre presenteando muito nossos ouvintes, né? Tá a fim, eu vou sortear o ingresso daqui a pouquinho, ó. 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Não esqueça, beba com moderação, né? Vão querer acabar com o álcool do mundo aí também, né? Beleza? Daqui a pouquinho sorteio de ingresso.
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4: Rapidinho pro WhatsApp da Nova, 36 42 39 55. Daqui a pouquinho tem o sorteio da panificadora Casa das Delícias, bolo com recheio de Orion, um espetáculo, um espetáculo. Bom dia, Thiago. Esse programa é bom demais. Dinair de Fátima, seja bem-vinda. Bom demais é vocês nos abraçando sempre aqui na 104,5 com uma grande audiência. Grande audiência. Todo o Planalto Norte Catarinense, todo o sul do Paraná está ligado na Nova, nesta rádio regional. Regional. A maior qualidade, a maior potência, a maior estrutura do seu rádio. Sara Grabowski Santos participando aí com a gente, né? Grande abraço, obrigado pela sintonia. É, o Emerson Rodrigo França, seja bem-vindo também aqui no Som da Nova, meu garoto. Ângela Reincher, abençoado dia para nós, obrigado para todos nós, seja bem-vinda sempre, tá bom, Ângela?
5: Bom dia, Thiago, aqui é o Benjamin Brejer, põe meu nome no sorteio do bolo.
4: Claro, filho, abraço, Josmarzão Chimitão aí também. Bom dia a todos da Melhor Rádio. Patrícia Everine Ubrich Rodrigues, tudo bem, Pati? Seja bem-vinda sempre aqui no Som da Nova. Obrigado pela sintonia aí, tá bom? Tudo de bom.
6: Ô, Thiago, manda a Josiane dar uma olhada na Veridiana lá, disse que foi fazer fogo no fogão a lenha e tinha uma bombinha dentro do fogão, estourou na cara dela. Olha a cara dela, tipo de carvão. Quem será que fez essa proeza? Deve ser os netos que estão de férias. Ah. Meu Deus, olha a cara da vivendo.
4: Ai, vou fazer fogo no fogão a lenha, elas deixaram uma bombinha lá dentro, com aquela bala.

0: Ai, Jesus amado. Ô, meu Danita, tá ligada com a gente também, né, Rô? Seja bem-vindo aqui no Som da Nova. A Jennifer Anjos França, ligadora também, a Marli Bonifácio, por aqui, seja bem-vinda. Ranzito, seu bêbado.
1: Bom dia, Tiagueira. Firme e forte. Boa dessa metelagem. Viu, eu cheguei aqui na obra, que os pés estavam bravos comigo, disse que ontem eu... Foi mandado tiro de 12 pra um e tapa pros outros. E disse que não mandemos tapa pra eles. Pô, Cuca aí, os piacos estão na obra do Fabiano Balcate, né? Peguei? Pô, Cláudio e pro Paulinho. É, até Paulinho. É? Sei se essa coca não é fã. Dá um tapa nos piá aí, mano. Esses espertados estão tudo incluído de frio, essas coisas. Beleza, Tiagueira. Valeu, guri.
0: Valeu. É um ciúme, é um ciúme que se não mandar abraço pra um, tem que mandar pra outro. Se manda pra outro, tem que mandar pra outro. Credo, menino.
2: Fala, Thiago, bom dia. Manda um abraço pra minha filha Emanuele. Estamos aqui hoje fazendo uma faxina na casa, eu com ela aí. Hoje eu fiquei por casa pra dar a mão pra carne aí. Beleza? E coloca um anuizão aí no sorteio desse bola aí. Postiba?
0: Bala.
2: E toca a música pra nós dos Monarcas, Perfil Gaúcho.
0: Ó.
2: Beleza, a música é muito bonita, cara. Aê. Tranquilo? Aê. Um abração, tudo de bom.
0: Olha o Neizão, um abraço, meu irmãozão. Obrigado pela sintonia sempre aí, tá bom?
3: Bom dia, Thiago. Me coloca no sorteio do bolo, Pedro Henrique da Silva. E vai, Corinthians.
0: Vai, Corinthians. É hoje, né, Piazinho? É hoje que o coração bate mais forte na Arena Itaquera. Ai, ai, ai. É, eu vi uma mensagem do pessoal da Ananda aqui, ó, da Retífica Mafrense, né, Ananda? Tá ligadona? É, o pessoal tá confirmando sintonia. Fernanda de Oliveira Kilgen. Beijo, até mais, valeu, Fei. Beijão pra vocês aí também, pros amigos da Retífica Mafrense. Bom trabalho, excelente. Quinta-feira aí, tá bom? Tudo de bom. Patrícia Ruth Stelman, com a gente aí também no Som da Nova. O Kleber Ribeiro manda alô pra galera do Faxinal aí, Tiagão. Tapinha na piazada da Realiza aí, pensa um piazada que gosta. Pronto. Ficam tudo faceiro aí, né?
4: 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Bom dia, Tiago. Aqui é o Augusto Vieira Generalski. Me coloque no sorteio aí, vai que vamos ganhar.
0: Vai, boa sorte, filho. 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Vamos lá que nós estamos no horário. 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Daqui a pouquinho tem mais no Som da Nova.
5: 11:35. 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
11: Muito bem, então nesse sábado tem grupo rodeio do Espaço Vitória em Avencal do Saltinho, ao Baile da Cerveja. Brahma e Kaiser, R$6 a noite toda. E quem vai curtir esse baile lá no Espaço Vitória do grupo rodeio, por conta da nova, é o final do telefone 1638. E quem levou o ingresso foi a Ana Rubiane Andrade. Alô, Ana Rubiane Andrade. Você acaba de ganhar ingresso, então, para curtir o grupo rodeio no Espaço Vitória no sabadão, tá bom, Ana? Só chegar com o seu documento para provar que tu é tu e curtir aí o bailão por conta da nova, a Ana Rubiane Andrade, no final do telefone 1638. Parabéns.
12: 11:39.
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5: E essa quinta-feira, sol entre nuvens em Santa Catarina, com períodos mais nublados e chance de chuva fraca e chuvisco no leste do estado. No oeste, condições de chuva isolada com trovoadas. Sistema, uma alta pressão no sul do Brasil e uma baixa pressão no Paraguai, associada à instabilidade que se aproxima do oeste de Santa Catarina. Nesse momento, no Castelinho da Comunicação, termômetros marcam 16 graus.
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0: É, Michel Teló, nas mais pedidas aqui na Nova, oferecimento da Odonto Company, você que fez aí o seu orçamento, venha para Odonto Company até amanhã, dia 31 de julho, com descontos para lá de especiais que beiram o inacreditável. 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Gente, vou rapidinho pro nosso intervalo, na volta eu vou anunciar para você o ganhador ou a ganhadora do bolo da panificadora Casa das Delícias, já de antemão agradecendo a grande audiência mais uma vez da Nova e lembrando que infelizmente a gente não consegue atender todo mundo, né? Então se você mandou a sua mensagem, eu não li, mandou o seu áudio, a gente não ouviu, não fique triste, vocês estão nos sorteadores, tá bom? Nosso sorteador é que nem coração de mãe, sempre cabe mais um, tá bom? Boa sorte para você, eu volto já!
1: 11:47.
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9: Rapidinho pro WhatsApp da Nova, no 3642-3955, dentro do Santos do Sorteio, a Josi Fernandes tá por aqui, né, Josi? Seja bem-vinda. João Siqueira Sobrinho, tá aí na Trai também com a gente, obrigado pela sintonia. Bruna Saldanha, também por aqui, boa quinta-feira. Natália Schermach, também ligada no Som da Nova. Meriane Angélica de Araújo, seja bem-vinda também. O Leandro Carvalho com a gente aí também. Seu Vitor, meu amigo, lá na Vila Militar Rio Negro, Paraná. Só dá ela. O Rafa Crassota, sempre com a gente. Luciana Saibot, aí da Vila Nova, seja bem-vinda também. Olá, Thiago, tudo bem? Sou sempre ligada na melhor rádio da região. José Liberlanda Wolf de Rio Negro, seja bem-vinda sempre com a gente. Bom dia, Thiago. Hoje é dia, Zezinho da Eletrônica Patron. Ô, Zezinho, abraço, meu garoto. Tá sempre com a gente no Sol Nova, grande Zezinho. Magali Dutka, agora sim, essa rádio ficou top, hein? Louca de boa. Obrigado, Magali. Seja bem-vinda aqui no Sol Nova. Chegamos na Nova pra meter fogo, manhã do céu. Meter fogo. Silene de Oliveira, obrigado pela sintonia. A Carla Marques por aqui também, 104,5, tudo de bom. Obrigado pela sintonia. É nóis.
10: Bom dia, Thiago. Aqui é Juarez Alves, de Piem, Paraná.
9: Nóis.
10: Viu? Põe meu nome no sorteio, por favor, e...
9: Claro.
10: Quero saber pra quem que o Corinthians vai perder hoje. Beleza, bicho velho?
9: Não, nome não. Não me desanime, né, Juarez, aí de Piem. Hoje, o que tudo indica, nós temos chance de perder pro Atlético Paranaense hoje. Ai, ai, ai. Que o Furacão não visite a Arena Itaquera hoje, né? Às 7h30 da noite, começa o sofrimento. Ai, ai, ai. Se o Corinthians ganhar, beleza. Se perder amanhã, chefe, eu vou pedir um atestado pra você.
11: Me coloca no sorteio do Casa da Delícia. Valeu, Pia. Abraço. Tudo de bom. Fui.
9: Ai, tamo junto. Atestadinho. Né? É, bom dia, Doroteia Ribeiro. Beijo pra ele, Alamir Rutz Correia. Hoje, bodas de pompom. 8 meses. Olha, Doroteia com Alamir hoje, bodas de pompom. Que Deus abençoe essa. Eu não conhecia bodas de pompom. Né? Essa eu não sabia. Vamos lá, gente. Faltando 2 minutos pro meio-dia, pra gente não atrasar aqui o nosso horário. Que rufem os tambores, boa sorte para você que participou no 3642-3955, na grande audiência da Nova, na manhã desta quinta-feira. Vamos ver quem vai ser o contemplado, quem vai ser a contemplada. Final do telefone apresentado na tela é o 7650. E quem levou o bolo foi a Cíntia Denise Machado Lopes. Cíntia Denise Machado Lopes, né? Acaba então de ganhar aí o bolo da panificadora Casa das Delícias, tá bom? Cíntia, a nossa equipe de produção já vai entrar em contato contigo, passar ali certinho as informações para você retirar o bolo, tá bom? Parabéns, obrigado pela participação. E hoje é aniversário do Thiaguinho também, parabéns, Thiaguinho. Felicidades, Deus abençoe, Thiaguinho. Parabéns a Cíntia Denise Alves Machado Lopes. A ganhadora da nossa grande promoção na manhã desta quinta-feira. Com o tema da vitória, para a gente relembrar o nosso eterno Ayrton Senna da Silva. Rasgando a reta de chegada em primeiro lugar no Ibope. Obrigado, gente, pela companhia. Obrigado pela audiência. Obrigado pela paciência. Obrigado por estar com a gente no som bacana e poderoso da Nova. E mais uma grande audiência histórica dessa manhã. Prometendo voltar amanhã a partir das 7 horas da manhã para mais uma edição do programa Área VIP. Começamos já com o Momento Sertanejo às 7 da matina. E amanhã a gente vem com presentes e coças boas lá do SOS Lanches do meu amigo Renan, tá bom? Chegando às orações do meio-dia, daqui a pouquinho tem Emerson Souza e mais uma grande programação da Nova e o Sequência Hits. Se cuidem, excelente almoço, excelente tarde. Fiquem todos com Deus, o Thiagão vai com ele, não esquece não, hein? Você ligado nela, ela ligada em você, 40 anos no ar. Grande abraço e até amanhã, se Deus quiser, tchau.

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1: Bom dia, meus irmãos e irmãs. Neste momento, paramos e nos colocamos na presença do Senhor, pedindo a intercessão da Mãe Querida sobre os nossos jovens, crianças e adultos. Também, te agradecendo ao nosso Senhor Jesus Cristo pelo dom da vida e principalmente pelo nosso dia de hoje. Obrigado, Senhor, pelo meu trabalho, pela minha vocação, pelos meus estudos, pela minha família, pela minha comunidade e principalmente pelo seu grande amor por todos nós. Por isso, neste momento, nos colocamos em oração, pedindo a intercessão da Virgem Maria. Ave Maria, cheia de graça, o Senhor é convosco. Bendita sois vós entre as mulheres, e bendito é o fruto do vosso ventre, Jesus. Santa Maria, Mãe de Deus, rogai por nós, pecadores, agora e na hora de nossa morte. Amém. Nós os pedimos, ó Deus, que o vosso Espírito nos transforme com a força dos seus dons, dando-nos um coração capaz de agradar-vos e de aceitar a vossa vontade. Por Cristo nosso Senhor. Amém. O Senhor esteja convosco, Ele está no meio de nós. Abençoe-vos Deus Todo-Poderoso, Pai, Filho e Espírito Santo. Amém.
2: Meio-dia e 5.

E pra você que sintoniza a nova 104,5. Emerson Souza chegando no seu rádio até as 2 da tarde com o Sequência Hits e até as 3 com o Melhor da Nova. Prazer imenso poder estar aqui junto com você, sempre uma satisfação, uma alegria. Tá liberado pra você nosso WhatsApp 3642-3955 para você participar aqui do Sequência Hits. 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Deixa a batida te levar e vem comigo.

0: aí, gente, como é que vocês estão? Tudo bem, tudo certo? Uma excelente, maravilhosa quinta-feira pra vocês. Penúltimo dia do mês de julho, né? Hoje é dia 30. É quase final de julho. É, amanhã já é o último dia do mês. E quem sabe, né? O agosto vem pra nos surpreender. Que este mês de agosto seja um mês maravilhoso, tá? Não seja um mês de desgosto, seja um de bom gosto, né? Calma que ele não chegou ainda. Vamos aproveitar o restinho de julho. Eu, você, você e eu aqui na 9FM 104,5. Te convidando para você participar comigo, tá? O WhatsApp está à sua inteira disposição. 36423955. Escreva a palavra sequência e manda seu recado para mim. Sequência e manda para 36423955, tá bom? Coloca seu nome também. Aí você concorre a um almoço para duas pessoas lá da Churrascaria Araucária. Concorre também um vale-compras de R$100 lá da Maia Modas e Aconchego do Bebê. O sorteio é amanhã, tá? Bora participar muito! E claro, para ficar em dia com sucesso, hoje às 40 mais. Aliás, chegamos ontem nas 40 mais e a gente continua para você trazendo as principais músicas do Brasil. 39ª posição tá chegando com o BTS.
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0: Swan.

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0: Sequência Hits. Deixa eu atender os meus amigos. A galera, a gente boa demais, a conta que tá participando aqui no Sequência Hits de hoje. Lembrando que você que participa concorre, né? Presentes na sexta-feira. E dessa semana você já sabe quem é. A galera tá participando aqui, deixa eu atender. A Marli Teodoro, obrigado pela companhia. Lucinéia de Fátima, boa tarde. Emerson, boa tarde. Boa tarde, Emerson. Bora participar da sequência. Tânia de Oliveira. Oi, Tânia. Obrigado pela companhia. A Rafaela Crassota. Boa tarde, Emerson. Boa tarde, Rafa. A Sandy Kichler. Boa tarde pra você também. Boa tarde, confirmando a audiência. Coloca meu nome no sorteio, Juscelia. Oi, Juscelia. Ótima tarde, Emerson. Beijo pro meu filho Murilo. Claudineia Martins na audiência. Quero participar do sorteio. Valeu, Claudineia. A Ana Rita Ening tá participando com a gente também, né? Legal. Boa tarde, Emerson. Confirmando a audiência, Doroteia. Manda beijos pra ele. É, pra ele. Pra ele quem? O Alamir? É mesmo? Suspeitei, viu? Suspeitei desde o princípio. Hoje, bodas de pompom. Diz pra ele que eu amo muito ele. Boa tarde, Emerson. Ótima quinta-feira. O Alamir já tá respondendo aqui, ó. Comemorando 8 meses de namoro, muitos e muitos beijos pra Doroteia. É, ele escreveu assim ainda, Doroteia. Doroteia, ela que era muitíssima. Chamado o homem, né? Pá. Tá, Emerson, tudo bem? Me coloca no sorteio, sou Lange Bernadette, valeu. Oi, meu nome é Magali Moreira. Obrigado pela companhia, Magali. Boa sorte pra você também. A Matilde, excelente tarde. Valeu, Matilde. Silmara Pabs Lezin também tá ligada com a gente aqui no nosso Sequência Hits. E agora, produção, vamos em frente? Subindo o ranking na 30ª, não é 30ª, é 30ª. Na 37ª, tem Maiara e Maraíza, Quem Sente Saudade Sou Eu. Essa música aí teve 23.197 execuções neste mês de julho. Essa música eu tinha certeza, né, que ela ia ser top lá no ranking. Bem no fim não foi isso não, viu? Não chegou lá não, viu?
2: Não vai não.
0: Em relação à primeira colocada, pra você ter uma ideia, continua sendo Imagina Eu, de Eduardo Costa, com 63.045 execuções, viu? Rapaz, é muita coisa, viu? É muita coisa, mas é só amanhã que a gente chega lá, tá? Fica tranquilo aí. Bora de música, então?
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0: É óbvio que eu vou atender os meus amigos que estão ali no WhatsApp participando, prestigiando a 9FM nessa quinta-feira. Boa tarde, Emerson, tudo bem? É a Juliana Siqueira, Vidnevski, de São Lourenço. Estou sempre na escuta da melhor. Obrigado pela companhia, Juliana. Boa tarde, Emerson. Aqui é o Márcio Pixels. Quero mandar um abraço para Silvana, Larissa, Andressa e a Priscila Gonçalves. Valeu, obrigado pela companhia, Márcio. Boa tarde, Emerson. Bom, manda um salve aqui pro ponto de táxi na Praça dos Bancos, Antônio Birajara. Fala, Tonho. Obrigado pela companhia. Abraço para vocês aí. Bom trabalho, tá? Boa tarde. Manda parabéns pro Gilmar Colby. Lá no quilômetro 9, hoje está de aniversário. Quem oferece é a Mauri. E também a Mauri família, né? Abração da filhada Nathalie. Parabéns, Gilmar. Saúde, paz, alegria, felicidades. Recebe um carinho aí de toda a família. Aquele abraço de todos os ouvintes aqui da Nova. Tudo de bom para você. Boa tarde, Emerson. Manda beijo para toda a minha família. Estamos reunidos em volta do fogão a lenha, saboreando aquele almoço que a primeira dama fez com muito carinho. Olha, coloca aí o meu nome no sorteio, Samuel Custódio de Oliveira. Valeu! Oi, coloca meu nome no sorteio, por favor. Nathalie Moreira, com certeza, Nathalie. Boa tarde, Emerson. Estamos aqui almoçando ligadinhas com você. Dani, ela Moreira, obrigado pela companhia, Dani. Quem mais tá aí? Deixa eu ver. A Lívia Elias Fragoso. Boa tarde, Emerson. Passando para confirmar a minha presença e participação do sorteio, é Mara Veiga. Oi, Mara. A Gieli Chivitai, que está por aí também, né? Boa tarde, Emerson. Ótima quinta-feira. É, já sei, meu nome vai para o sorteio de sexta. Tudo de bom para vocês aí da rádio. Engraçadinha hoje, né, ô, dona Gieli? Engraçadinha você, né? Né? É gás do riso? O que, que é? Emerson, um ótimo dia. Kelly Meyer, obrigado pela companhia, tá? Tudo de bom pra você. Continua participando aí, já tem mais recados, tá bom? Quem vai cantar agora? Quem, produção? Fred Fabrício, Te Amar é o Meu Talento. 34ª posição.

0: Essa é a nossa sequência hits, as mais tocadas do Brasil, Olivia Jim. Você ouviu aqui na Nova. 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
0: Sequência Hits. Vamos lá então, né? Os nossos amigos estão participando, estão interagindo com a gente. Boa tarde, Emerson, Dircélia Batista de Lima participando. Coloca meu nome no sorteio. Oi, Dircélia. Boa tarde, Emerson. Estou aqui em Curiúva, no Paraná, na casa da sogra Juracina. Escuta. Quem que tá mandando? É o Rômulo. Valeu, Rômulo. Obrigado pela companhia. Aquele abraço. Abraço lá pra sogra também. Tudo de bom, tá? Boa tarde, Emerson. Pra todos os ouvintes também.

0: Ademir Fischer. Valeu, Ademir. Boa tarde, Emerson. Me coloca no sorteio, Loriane Amorim. Oi, Lori. Obrigado pela companhia, tá? Excelente tarde pra você também. Olha quem tá chegando aí, rapaz. E essa foto aí, que isso? Que isso, mas que coisa.
1: Emerson, me coloca no sorteio. Oi, avisa a Josiane pra ir dar uma olhada na Veridiana lá de Lima. Foi fazer fogo e o Neto colocou uma bombinha dentro do fogão. Meu Deus do céu, essas crianças de férias não tem o que façam, né?
0: Rapaz do céu, e essa foto com o nariz tudo preto? Cheio de carvão no nariz dela, rapaz. Suspeitei desde o... Pena que vocês não estão vendo, viu? Mas pensa numa cena, né, Denise? Rapaz do céu, que isso? Tá mandando seu recado pra gente, WhatsApp 3642-3955. Depois dessa, eu vou trazer pra você sucesso, viu? Que isso? Até eu me assustei, viu? Quem vai cantar agora, a produção? Simone Mendes, é? Cadê a música dela? Tá aqui, ó, é o P do Pecado. Bora conferir, então.
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0: Obrigados por aqui no nosso Sequência Hits. Boa tarde, Emerson. Tudo bem? Poderia colocar meu nome no sorteio? Jaqueline Aparecida Martins, obrigado e um abraço. Valeu, Jaque. Boa tarde, Emerson. Aqui é Andréia Viridiana Cus. Ótima tarde pra todos e sou ligadinha. Valeu, obrigado pela companhia. Boa tarde, Emerson. Abraços da Odete Frugel. Valeu, Odete. O Vinícius Siqueira tá ligado com a gente também, né, Vinícius? Valdemar Schobauer, obrigado pela companhia. A Roseli Deck Schobauer também tá por aí. Boa tarde, Emerson Souza. Tudo de bom pra você. É a Ana Rubiane Andrade, sempre na melhor companhia da Nova. Valeu, obrigado pela companhia, Ana. Eu acho que a... acho que a Vili tá meio brava lá.
1: Até, Denise, a Natália mandou uma mensagem perguntando se é verdade que estourou uma bomba na minha cara. Escreve, Denise.
0: Ô, Vini, a Denise tá mandando todos os áudios aqui, viu? Não vou colocar no ar. Não vou, até eu prometo. A apanhada da Vini hoje, Denise. Pode esperar, viu? Pode esperar. Rainha Carolina, Xirixing participando, obrigado pela companhia. Oi, boa tarde, quero participar do sorteio. Maria Sueli Erzer da Silva, valeu. Boa tarde, Emerson. Leila de Lima, Tertuliano do Campo da Lança. Oi, Leila. Boa tarde, Emerson. Passando para confirmar audiência. Abraço, me coloca no sorteio. Ronaldo Adriano Nemésio. Abraço para os meus meninos, Arthur e Davi. Valeu, obrigado pela companhia. Continue participando aí, mandando seu recado. WhatsApp 3642-3955. Você coloca a palavra sequência, o seu nome, manda pra gente e concorre amanhã, sexta-feira, tá? Amanhã um almoço para duas pessoas na Churrascaria Araucária e também o Vale Compras de R$100 lá da Maia Modas e Aconchego do Bebê. Gostou? Então, bora participar, viu? Bora, bora, bora. Amanhã o sorteio. Finalizando a primeira hora aqui do nosso Sequência Hits, oferecimento de Lojão da Economia e DVA BYD Mafra. Isso mesmo. Antes, deixa eu trazer mais um recado aqui. A Deise está participando com a gente também, está em Papanduva ouvindo a 9 FM. Obrigado pela companhia, Deise. Abraço para vocês aí, tudo de bom. Ela e o esposo, né, estão vindo a gente. Obrigado pela sintonia de vocês. Abraço para a família toda aí também, tá bom? Finalizando então o nosso sequência, a primeira parte, oferecimento de DVA BYD Mafra e Lojão da Economia, a loja da família. 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Depois do intervalo tem a parte 2, tá? Eu volto daqui a pouquinho.
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9: 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Não é, tá aí o voto já.
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0: 1:05.
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Legal, legal, legal, legal. Começando por aqui a parte 2 da nossa sequência Hits. 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

0: Tá brabo aqui já, rapaz. Fala, Miri.
1: Oi, Emerson,
0: oi.
1: Boa tarde, tudo bem?
0: Bom.
1: A Denise é boba, de onde que arrumou isso, que estourou uma bomba? Rapaz, é que nós fazemos carvão, nós lidamos com carvão também.
0: Ah, entendi.
1: Daí nós estava lidando carvão lá, empacotando carvão.
0: Aham.
1: E como ela não tem nada pra fazer, que vem empacotar carvão junto comigo aqui. Credo com a Denise.
0: Ah, Denise, ó, a Denise é fogo.
1: Ela vai querer carvão pra assar carne no final de semana, mas olha, ela vai querer, no final de semana também. Me ligando aí, traga um carvão pra nós.
0: Manda ela comprar. Manda ela comprar. Marilda da Silveira, obrigado pela companhia. Boa tarde, Emerson. Gostaria de participar do sorteio. É Vanessa Zamboni Ramos do Faxinal. Obrigado pela companhia. A Rosângela Martins tá ligada com a gente também. Oi, Rosângela. Obrigado pela companhia. Boa tarde, Emerson. Tudo tranquilo? Aqui é Márcio Sokodolski passando para desejar uma ótima e abençoada tarde. Confirmar audiência também. Forte abraço, guri. Valeu. Obrigado pela companhia, tá? Tudo de bom. Continua ligado com a gente. Eu vou de música. Isso mesmo. Atualizando você no ranking das mais tocadas. Agora tem fofoca do ano. Isso mesmo. A fofoca do ano. Que posição que ela tá, produção? 28ª? Bora conferir, então.
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0: Oi, Leandro, com o Danilo Davi.

0: Disco Girl è problematico.
1: Eles Justin no Sequência Hits, as mais tocadas do Brasil. Juan e Leandro, Danilo e Davi, fofoca do ano. Finalizando o primeiro bloco da parte 2 do nosso programa. Depois você fala, tem mais pra você, tem mais recado, mais participação. Então, manda sua mensagem aqui, ó, pro WhatsApp da Nova. 3642-3955. 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

0: Pretinho com Mariana Fagundes, Peão Todo Tatuado. É o Sequência que volta já. Sequência 9FM 1:18.
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0: legal por aqui. O nosso Sequência Hits até as 2 da tarde. 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Um abraço especial pro papai e pra mamãe que tá em casa, cuidando aí dos filhos que estão de férias, né? Ou tá na casa da avó, tá na casa do vô. Eles estão aproveitando, né? Estão deixando todo mundo aí quase com os cabelos em pé de férias, aprontando um monte. Calma, pai. Calma, mãe. Calma, avô. Calma, avó, que tá acabando, viu? Tá acabando as férias, a garotada. Ai, ai. Precisa de um desespero dos outros, né? Fazer o quê? Alô, quem tá participando?
1: Boa tarde, Emerson. Tudo bem? Aqui é a Daniela da Lilivete. Queria mandar um forte abraço pra todos que estão ligadinhos na melhor, na nova era.
0: Obrigado pela companhia, Dani. Boa tarde, Emerson. Confirmando a audiência, Adriana Schaubauer Kujikoski. Oi, Adriana. Obrigado pela companhia. A Alida Figueiredo. Boa tarde, Emerson. Tudo bem? Coloca aí meu nome no sorteio. Claro, com certeza. Boa tarde, sou a Marisa. Quero participar. Obrigado pela companhia, Marisa. A Jussiane Armigal Zubrich também acabou de deixar mensagem aqui. Obrigado pela companhia também, tá? Continue participando. WhatsApp 3642-3955. Lembrando que você coloca a palavra sequência. A nova toca o que você é, sempre. Coloca aí a palavra sequência e o seu nome completo. Manda seu recado pra gente. E concorra a um almoço para 2 pessoas na churrascaria Araucária. E também o vale-compras de R$100 da Maia Modas e Aconchego do Bebê. Sorteio amanhã, tá? Tá bom? Então tá bom. Quem vai cantar agora é o Geninho. Geninho com a Mariana Fagundes. A música que está na 26ª posição das mais tocadas, com 27.249 execuções. Bora arredondar então, 27.250.
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0: Encerrando mais um bloco da nossa sequência, Taylor Swift, The Fatal Filha. Antes teve Geninho com Mariana Fagundes,
1: Peão Todo Tatuado.
0: Antes de ligado com a gente, depois do intervalo eu volto trazendo mais aqui no seu, no nosso Sequência Hits. Volto já, sai daí. Acerte os ponteiros aí. 1h29.
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0: 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Pericles com Ana Castela, simplesmente acontece.
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0: Sequência Hits volta já, segura aí.
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5: Agora 1h35, nota de falecimento. Funerária em vida comunica o falecimento de Kelly Vanessa Poltronieri, ocorrido a 0 hora e 23 minutos de hoje, com 42 anos. Deixa enlutados esposo, filha, pais, irmãs, sobrinhos, cunhados e demais familiares e amigos. O seu corpo está sendo velado na capela em vida em Rio Negro e seu sepultamento se dará hoje às 16 horas para o cemitério de Butiá do Brás. A funerária em vida comunicou o falecimento de Kelly Vanessa Poltronieri. A mesma era a enfermeira do Hospital de Itaiópolis.
1: Uma e 36. Tá bom.

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0: É o nosso Sequência Hits. 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Isaac Libel de Lima está participando com a gente. Isaac, obrigado pela companhia. Coloca meu nome no sorteio, Antônio Eduardo das... Borba da Silva. Deve ser, né? Eduardo Borba da Silva também. Tem um ED no meio ali. Deve ser Eduardo. É Antônio. Boa tarde, Emerson. Aqui é Andréa Neudorf. Tô curtindo a nova. Obrigado pela companhia. Tudo de bom pra você. Tamo junto. Jacqueline Eduarda Schobauer. Obrigado pela companhia. A Josiane Libel. Quero participar do sorteio. Boa tarde. Boa tarde, sim. O Vicente de Paula. Boa tarde. Tô ligadinho. Valeu. Tati Emerson, sempre ouvindo a melhor. Quintou, um abraço, Celso Nijelski. Deixa eu contar pra vocês que eu acho que o pátio da rádio tá virando um gatil, viu? Tem um, dois, tem três gatos aí, rapaz. Eu tô morando aí faz uns dias já. Então, tem dois ali que estão meio que se estranhando, estão dividindo uma parceira. Vai dar boa isso aí, viu? Vai dar ruim. E aí, Emerson, tudo bem? Josiane de Lima, obrigado pela companhia. Estamos à escuta, Jocely, Criseli, Thierry, obrigado pela companhia de vocês. Ó, tem mensagem de áudio chegando.
1: Boa tarde, Emerson. Aqui é o Graxinho de Viriveto, Jorge Sapiesto.
0: Bom.
1: Põe a nós no sorteio com essa rede aí. Beleza? Tamo na escuta aí.
0: Valeu.
1: Valeu, Pia. Tamo aí curtindo a tarde. Beleza? Tudo de bom.
0: Valeu, obrigado pela companhia. Abraço. A Iraci, boa tarde, Emerson. Boa tarde, Iraci. Obrigado pela companhia, tá? Alô?
2: Boa tarde, Emerson.
0: Tarde.
2: Mara Carvalho da Vila Iveta, passando
0: Mara.
2: Aqui para desejar uma ótima tarde para você, para meus amigos. Deixando um beijo aqui pro meu netinho, Antônio Henrique Grey.
0: Tá bom.
2: Pro Miguelzinho, meu filho.
0: Tá certo.
2: E para todos os meus amigos. Abraço aí.
0: Outro, obrigado pela companhia. Oi, Emerson. Boa tarde. Quero participar do sorteio do Vale Compras de R$100. É a Cristiane dos Santos. Oi, Cris. Obrigado pela companhia, tá? Com certeza, tá participando. A Daniele dos Anjos tá por aqui também. Oi, Dani. A Solange Aparecida Schultz também tá participando. Quem mais? A Fabiola, boa tarde, meu nome é Fabiola, me coloca no sorteio. Ligadinho no programa sempre. Valeu, obrigado pela sintonia, tá?
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0: Na 24ª posição, Pericles, Ana Castela.

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Já já tem Luan Santana com Olho Marrom. Nova, mais tocadas do Brasil, a nova toca. Uma segunda posição. Daqui a pouco. Sequência 1:51. 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

0: são 1h53, tem mais gente participando, interagindo, concorrendo. Boa tarde, Emerson, me coloca no sorteio. Janaína Bandeira, valeu, Jana. Boa tarde, tudo bem? Gostaria de participar. Denir Angelita Moreira. Valeu, Denir, obrigado pela companhia, tá? Excelente tarde pra você. Quem mais? Oi, Emerson, me coloca no sorteio. Maria Júlia Rodrigues da Silva. Valeu, Maria Júlia. A Ângela Richard tá participando com a gente. Abraço, abraço pra você também. Boa tarde, Emerson, tudo bem? Seguimos à tarde também ligadas na melhor. Estamos na escuta e na peleia. Por favor, nos coloque no sorteio. A galera da Freelux, Alessandra Pacheco, Juliana Pixius, Cristiane Carpen, Eduarda Spitzky de Lima. Obrigado pela companhia de vocês, meninas. Beijo pra vocês aí, bom trabalho. Obrigado pela sintonia, tá? Vamos de música? Bora! 32ª chegando com ele, Luan Santana.
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0: O Olho Marrom.

0: Fim de papo na nossa sequência de hoje. Obrigado pela sua companhia, obrigado pela sua audiência. É sempre muito bom ter você por aqui. Vou trazer mais uns recados. Boa tarde, Emerson. Me coloca no sorteio. Sara dos Santos Saldanha. Obrigado pela companhia. É, Jussara dos Santos Saldanha Carvalho de Bela Vista. Valeu. Uma mensagem de áudio.
1: Tarde, Emerson.
0: Fala, meu tio.
1: Manda um alô pra minha mulher Bruna e manda para meus filhos. Tamo aí na ativa, né, Emerson? E como diz o ditado, né, Emerson? Nossa, o Palmeiras ganhou ontem, né? Segue o líder, né, Emerson? Que chocolate que deu ontem, né, Emerson?
0: Foi bonito,
1: valeu, né? Valeu, Tiazinho. Tudo de bom. E vai, Palmeiras.
0: Vai, Palmeiras, né, meu amigo Niltinho? Tava demorando pro Niltinho aparecer aqui, né? Pra tirar sarro um pouquinho do... Pra exaltar o nosso verdão, né? Coisa... Fim de papo por aqui. 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Amanhã nossa sequência volta a partir do meio-dia. Amanhã tem Top 20 e amanhã a gente chega na campeã, tá bom? Mas esse galo tem o melhor da nova. Segue ligado com a gente.

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5: Agora 2:03, nota de falecimento, funerária em vida, comunica o falecimento de Lírio Ribeiro. Ocorrido às 2:25 de hoje, com 68 anos. Deixem lutados familiares e amigos. O seu corpo está sendo velado na Capela São Sebastião, na Moema de Itaiópolis. Seu sepultamento se dará amanhã às 10 horas para o cemitério da Moema. A funerária em vida comunicou o falecimento de Lírio Ribeiro.
6: 2:03.
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0: Agroboy com Fernando em Sorocaba. Consequências de amar um cowboy. Daqui a pouco, continua ligado.
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9: 2:08.
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0: Cleiton e Romário com Zé Neto e Cristiano não namora. Teve os Agroboys com Fernando Sorocaba por aqui também. 2:16. Melhor da nova volta já.
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0: 2:20.
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2: Olha, uma chuva de meteoros terá seu pico na madrugada desta sexta-feira, dia 31 de julho, segundo a Agência Espacial Brasileira. Unidade de pesquisa vinculada ao Ministério da Ciência, Tecnologia e Inovação, com condições favoráveis, será possível observar até 25 meteoros por hora rasgando o firmamento. A lua cheia pode reduzir a visibilidade dos meteoros mais fracos, mas o fenômeno ainda poderá ser observado a olho nu, sem necessidade de telescópios ou binóculos. O melhor horário para acompanhar a chuva será de madrugada, entre 1:30 e 2 horas. Para ter melhor visibilidade, o ideal é procurar um local escuro, longe da iluminação das cidades e observar uma ampla faixa no céu. Como a atividade dessas chuvas varia naturalmente, o pico pode se estender entre as madrugadas de quinta, 30 de julho, para sexta, 31 de julho, e de sexta, 31, para o dia 1º de agosto. A próxima grande oportunidade para observar uma chuva de meteoros será em 12 de agosto.
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0: nossa a Camille Gonçalves Coasque. Obrigado pela companhia, tá? Agora no nosso Melhor da Nova tem Léo Foguete.
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1: Agora são 2h31. Nota de falecimento, funerária em vida. Comunica o falecimento de Lilian Yara Sommer Haxa, ocorrido às 2h10 de hoje, com 50 anos. Deixa enlutados esposo, duas filhas, genro, neta, pais, dois irmãos e demais familiares e amigos. Seu corpo está sendo velado na capela em vida em Rio Negro. Seu sepultamento se dará amanhã às 10 horas para o cemitério municipal de Rio Negro. A funerária em vida comunicou o falecimento de Lilian Yara Sommer Haxa. A mesma era mais conhecida por Li, trabalhava como pedagoga e diretora na cidade de Rio Negro.
8: 2h31. 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

Trovador. Asas, daqui a pouco no nosso Melhor da Nova. Duas e trinta e quatro.

0: 134º festejo em louvor ao padroeiro Senhor Bom Jesus da Coluna em Rio Negro. Eventos gastronômicos. Hoje, dia 30, quinta-feira, tem às 15 horas, venda de espetinhos. Às 19 horas, terceira novena com o tema Igreja Sindal. Participe. 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
0: Planalto Norte nublado com temperatura variando entre 12 e 21 graus.
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1: Valeu, gente. Obrigado, viu, pela sua companhia. Obrigado pela sua audiência. Foi um prazer estar aqui junto contigo nessa quinta-feira. Amanhã, sexta-feira, eu tô de volta a partir do meio-dia no Sequência Hits. Já tem o Jotinha aqui no Melhor da Nova. Tchau, até amanhã. Fique com a última. Sua Francis, Krieger e Rony vão cantar pra gente agora. Tchau.
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1: Beijoqueiro de lata. Fui.

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3: 3 e 3.
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0: aí daqui a pouquinho tem novidade aqui na programação da Nova com o Pixote.
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0: 3 e 6.
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0: Legal, 3 e 8. E aí, como é que você tá? Tudo bem? Tudo certinho? Tudo legal com você? Quinta-feira, dia 30 de julho de 2026. Quinta-feira, dia de TBT, né? O melhor da Nova pra você tem 5 horas da tarde aqui na 104,5, a rádio que toca o teu som. 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
0: 3 e 9. Ótima tarde pra você. Lucas e Igor.

0: 3h15, aqui no Som da Nova Pixote.
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0: Novidade aqui na programação, no meio do processo. Também teve Lucas e Igor, Flash. Para você, mais uma edição do Melhor da Nova. Tem 5 horas da tarde aqui na mais potente do Planalto Norte. Intervalo e a gente já volta. Aguenta aí. 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
0: Nota de falecimento, a funerária em vida comunica o falecimento de Lírio Ribeiro, ocorrido às 2h25 de hoje, com 68 anos. Está sendo velado na Capela São Sebastião, na Moema, Itaiópolis, e seu sepultamento será amanhã, às 10 horas da manhã, para o cemitério de Moema. A funerária em vida comunicou o falecimento de Lírio Ribeiro. 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
2: 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Nota de falecimento. A funerária em vida comunica o falecimento de Lilian Yara Sommer Haxa, ocorrido às 2h10 de hoje, com 50 anos. Está sendo velada na Capela em Vida em Rio Negro e seu sepultamento será amanhã, às 10 horas da manhã, para o cemitério de Rio Negro. A funerária em vida comunicou o falecimento de Lilian Yara Sommer Haxa. A mesma era mais conhecida como Li. Trabalhava como pedagoga e diretora na cidade de Rio Negro.
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3: Isso aí, daqui a pouquinho, depois do intervalo, tem pra você mais uma edição do nosso Pílulas da Nova. Hoje trazendo os sucessos de Eraser.
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3: Tá aí, chegando para você mais uma edição do nosso Pílulas da Nova. 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E hoje aqui no nosso Pílulas da Nova tem Eraser.

0: Isso aí, 104.5, 9 FM, tocando o que você gosta, Razer, Blue Savannah, também teve Olamour. Mais uma edição do nosso Pílulas da Nova aqui na 104,5.
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0: 34. 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
0: Muito bem, a previsão do tempo para esta quinta-feira. Aqui no Planalto Norte, nublado. E a temperatura variando entre 12 e 21 graus. E neste momento, aqui no Alto de Mafra, termômetro marcando 19 graus.
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5: Até as 5 horas da tarde aqui na 104,5, a rádio que toca o teu som. 3h38, te fazendo companhia até as 4 horas da tarde por aqui. 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
5: Xande Avião. Com participação do Henrique Juliano.

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0: 3h44, novidade aqui na programação da nova. Taeme, Thiago, ensina-me. Também teve Xande Avião com Henrique Juliano. Não é o lugar, é a pessoa. 3h44 para você, o melhor da nova, aqui na 104,5. Intervalo e a gente já volta. Daqui a pouquinho com mais novidades aqui na programação da nova. Tem Sorriso Lindo. Daqui a pouquinho, hein? Novidade.

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0: Imagina eu, Eduardo Costa, daqui a pouquinho aqui na programação da Nova.
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0: 3:49.
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1: 3:51.
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0: 3:54.
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3h59, Eduardo Costa, aqui no Som da Nova. Imagina eu, sorriso lindo. Lançamento aqui na programação, Momentos Raros.

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0: 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Ótima tarde para você ligado junto com a gente. A gente vai para o intervalo rapidão, mas daqui a pouquinho a gente está de volta com muito mais para você aqui na programação da Nova. Daqui a pouquinho tem o Blitz da Nova. Ainda temos Pílulas da Nova hoje com o som do Eraser e muito mais. 5 da tarde a gente mata a saudade. É a 104,5.
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0: Marcos e Belucci, daqui a pouquinho aqui na programação da Nova.
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2: 4:08.
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4: Chegando para você mais um Blitz da Nova. Música destaque hoje aqui na nossa programação com o Léo Balbinotti e também Danilo e Davi.

0: Isso aí, 104.5, 9 FM, tocando o que você gosta. 4:16, Marcos de Belucci, Sem Me Controlar. Também teve Léo Bobinotti com o Danilo e Davi, Número Chato, a música do dia aqui no Blitz da Nova. E atenção, você que participou pelo nosso WhatsApp, o 36423955. Estava valendo ingresso para o Grupo Rodeio, né? E quem faturou foi a Edneia Ostrovski. Final telefone 82. Portanto, é só retirar com documento direto lá na portaria do baile, tá certo? Edneia Ostrovski. Agora são 4:16, intervalo e a gente já volta.
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0: Temperatura nesse momento aqui no Alto de Mafra, na marca dos 19 graus.
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0: Razer, daqui a pouquinho aqui no Pílulas da Nova.
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0: 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E hoje aqui no Pílulas da Nova tem Eraser.

0: Roda FM, tocando o que você gosta, Eraser, aqui no Pílulas da Nova. A Little Respect também teve Stop. 4:30. Para você, mais uma edição do nosso Melhor da Nova, até 5 horas da tarde aqui na mais potente.
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0: 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Hoje com o som do Eraser. Intervalo e a gente já volta.
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5: Simone Simaria. Daqui a pouquinho aqui na programação da Nova.
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0: 4:34.
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0: 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Giovanni Banac também, da dupla Krieger e Rony. 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Daqui a pouquinho, então, sorteio de um ingresso para o baile que acontece nesse sábado, dia 1º, no Espaço Álamos.
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1: 4:39.
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2: Aqui no som da Nova, Bison e Camaceto, Mundão Moderno. Também teve Simone e Simaria, Meu Violão e O Meu Cachorro. Agora são 4h46. Para você, o melhor da Nova, tem 5 horas da tarde aqui na Mais Potente Intervalo e a gente já volta. E atenção, você que mandou sua mensagem para o nosso WhatsApp, o 36423955, estava valendo ingresso para o baile dos Sabores e Acordes, né? Quem faturou ingresso foi o Adriano Rafael Vitti. Adriano Rafael Vitti. Final do telefone 54, portanto, foi o ganhador desse ingresso. Tem que retirar lá na portaria.
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2: Sorriso Maroto, Ferrugem e Benza Deus. Daqui a pouquinho aqui na programação da Nova.
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2: 4h49.
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0: chance. Só aí, daqui a pouquinho tem lançamento aqui na programação da Nova. Se foi Toda Mulher com Ed Brito e Samuel.
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2: É a Nova FM, tocando o que você gosta, 5 e 2. Sorriso Maroto, Ferrugem e Benza Deus, Perdas e Danos. Também teve Ed Brito e Samuel, Toda Mulher. Fechando por aqui, o melhor da nova, que volta amanhã a partir das 2 horas da tarde, aqui na 104,5. Intervalo e a gente já volta, matando saudades até as 6 da tarde, porque daqui a pouquinho começa pra você o nosso Clássicos da Nova.
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2: 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Nota de falecimento. A funerária em vida comunica o falecimento de Lírio Ribeiro, ocorrido às 2h25 de hoje, com 68 anos. Está sendo velado na Capela São Sebastião, na Moema, Itaiópolis. Seu sepultamento será amanhã, às 10 horas da manhã, para o cemitério de Moema. A funerária em vida comunicou o falecimento de Lírio Ribeiro.
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2: Nota de falecimento: a funerária em vida comunica o falecimento de Lilian Yara Sommer Haxa, ocorrido às 2h10 de hoje, com 50 anos. Está sendo velada na Capela em Vida em Rio Negro e seu sepultamento será amanhã, às 10 horas da manhã, para o cemitério de Rio Negro. A funerária em vida comunicou o falecimento de Lilian Yara Sommer Haxa. A mesma era mais conhecida como Li, trabalhava como pedagoga e diretora na cidade de Rio Negro.
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2: Nota de falecimento: a funerária São Gabriel comunica o falecimento de Heitor Daniel Vieira, ocorrido às 12h12 de hoje, com 51 anos. Está sendo velado na tenda de Ogum Sete Espadas, na rua Euclides Soares, 283, em Rio Negro. Seu sepultamento será amanhã, às 16 horas, para o cemitério de Rio Negro. A funerária São Gabriel comunicou o falecimento de Heitor Daniel Vieira.
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17: 5h11.
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Mais uma edição do nosso Clássicos da Nova. Até às 6 da tarde, matando saudades aqui na 104,5. 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Pra você que participar pelo nosso WhatsApp, é o 36423955, mandando a palavra Iluminura. Vai mandando e participando com a gente aí, valendo o X-Budi, daqui a pouquinho no final da hora, tá certo? Vai mandando sua mensagem aí. Palavra Iluminura. E o seu nome completo, Creedence, Who Stopped the Rain, para começar.

0: Johnny Pardon aqui no som da nova 9to5. Também teve o Creedence, Who Stopped the Rain.
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0: Isso aí, pra você mais uma edição do nosso Clássicos da Nova aqui na 104,5. 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
0: E atenção, vem aí os festejos em louvor ao padroeiro Senhor Bom Jesus da Coluna em Rio Negro. Hoje, quinta-feira, tem venda de espetinhos e às 19 horas, terceira novena. E claro, né, aqueles festejos que acontecem no dia 6. 9 horas da manhã tem procissão e carreata, saída do seminário. 10 da manhã, missa solene na Igreja Matriz Senhor Bom Jesus. 11 horas, churrasco, assados de porco, maionese, alusco, quibe, pastel, bolos. 16 horas, adoração ao Santíssimo. 17, procissão pelas ruas de Mafra e Rio Negro. E às 18 horas, missa em ação de graças. Participe!
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0: Sixpence, daqui a pouquinho, aqui na Nova.
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0: 5:22.
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4: Me tocando o que você gosta, segue pra você mais um Clássicos da Nova até as 6 da tarde, num oferecimento de Referência Tintas. Agora são 5h25 e você continua participando com a gente pelo nosso WhatsApp, o 36423955. 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
4: Abrindo por aqui mais uma sequência com Sixpence. There She Goes.

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1: Muito bem, aqui no Clássicos da Nova. Lost Frequencies, Reality. Também teve Sixpence, There She Goes. Para você tem 6 da tarde. O nosso Clássicos da Nova, oferecimento de referência tintas. 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Agora são 5h31, intervalo, e a gente já volta trazendo na sequência o melhor do som nacional. Ira e também Paralamas do Sucesso.
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1: É o som do Ira, envelheço na cidade daqui a pouquinho.
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1: 5:35.

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4: 5:37.
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1: Tem 6 da tarde aqui na 104,5. E você continua mandando aí a palavra Iluminura pro nosso WhatsApp, valendo aquele X no final da hora. 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Ira, envelheço.

0: Vai, a 9 FM tocando o que você gosta, 5h47. Para você, mais uma edição do nosso Clássicos da Nova. Paralamas do sucesso Cinema Mudo. Essa aí é do tempo que você ligava 130 para saber a hora certa. Aconteceu isso aqui, ó.
1: Observatório Nacional, 17 horas, 47 minutos, 50 segundos.
0: Viu? Era assim que a gente sabia a hora certa. Pra quem não é desse tempo, né? Dá só ligar 130. Eu gostava de ligar 145 também, né? 5h48 também teve Ira, Envelheço na Cidade. Como a gente tá velho, meu Deus do céu.
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0: Só aí, segue pra você o nosso clássicos.
1: Observatório Nacional, 17 horas, 53 minutos, 0 segundo.
0: Até 6 da tarde.
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0: Morada FM, tocando o que você gosta. Isso aí, 6:02. Fechando por aqui mais uma edição do nosso Clássicos da Nova, que volta amanhã a partir das 5 horas da tarde. Phil Collins, Another Day in Paradise. Também teve Marillion, Beautiful. Amanhã tem mais, né? Olha quem participou aí da promoção do Iluminura. Um abraço aí pro Célio, né? Pra todo o pessoal lá do Iluminura. Quem levou, portanto, X-Budi, Iluminura, foi o Wellington Maciel Alves, final do telefone 03. Wellington Maciel Alves, né? Portanto, final do telefone 03, foi o ganhador, presente da lanchonete Iluminura. 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Aproveite! 6:03, na sequência tem o Padre Reginaldo Manzotti com as orações das 18 horas e daqui a pouquinho eu tô de volta com o nosso Circuito Sertanejo aqui na Nova.
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6: Boa tarde, família. Evangelizar é preciso. É quinta-feira. O olhar eucarístico. Vamos juntos agradecer a Deus o dia que tivemos, mas continuemos em oração, pedindo que Jesus sacramentado, presente em nossos altares, remédio para as nossas debilidades, possa nos ajudar na nossa peregrinação nesta terra. Coloquemos nossas intenções. Seu coração está angustiado, reze. Teu coração está alegre, louve. Mas juntos, em nome do Pai, do Filho e do Espírito Santo. Amém. Senhor Deus, ao chegar esta tarde, queremos pedir por todos aqueles que se recomendaram às nossas orações, mas de modo especial, Senhor, rezar pelos doentes. Senhor, a gripe nos amedronta, há vítimas. Pedimos por aqueles que estão desprovidos de condições financeiras, aqueles que estão desprovidos de esperança. Nossa Senhora da Saúde, junto a Deus intercedei pelos doentes, consoladora dos aflitos. Sede a esperança daqueles que não têm a quem recorrer. Nossa Senhora da Saúde, orientai que os cientistas encontrem a cura deste mal, que os médicos possam dar assistência necessária aos doentes. E rezamos também por nós, Virgem Maria, livrai-nos deste perigo. Como fruto desta Ave Maria, oferecemos por todos os doentes, principalmente aqueles que estão passando por profunda provação, que esperam uma cirurgia ou estão esperando a cura de seus males. Ave Maria, cheia de graça, o Senhor é convosco. Bendita sois vós entre as mulheres e bendito é o fruto do vosso ventre, Jesus. Santa Maria, Mãe de Deus, rogai por nós, pecadores, agora e na hora de nossa morte. Amém. Nossa Senhora da Saúde, interceda junto a Jesus por todos os doentes. Nossa Senhora da Saúde, livrai-nos de todo o perigo do corpo e da alma. Ao voltarem para casa, voltem com o coração cheio de amor e repleto de paz. Até amanhã.
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11: 6:12, começando por aqui o nosso Circuito Sertanejo até as 7. Quinta-feira, 30 de julho de 2026. Eu sou o Jota, te faço companhia até as 7. E agora tem Mato Grosso e Matias.

0: Obrigado!
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0: Jorge Mateus, aqui no Som da Nova, Amo Noite e Dia. Bruno e Marrone, Faz de Conta, também teve Mato Grosso e Matias, de Del em Del. Até às 7 para você, o melhor da música sertaneja aqui na Nova, com o nosso Circuito Sertanejo, num oferecimento da FUBRA.
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0: Pra você até às 7:06:23. Marília Mendonça.

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1: Na Nova, Nayara Azevedo, Chora no Meu Colo, João Carreira e Capataz, o que essa moça fez aqui, também teve Marília Mendonça, Rosa Embriagada. O melhor do sertanejo pra você, né? Até as 7 aqui no Som da Nova, com o nosso circuito sertanejo num oferecimento da FUBRA.
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1: Nova FM, tocando o que você gosta. Trio Parada Dura com Rio Negro e Solimões. Chora que passa.

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0: Mato Grosso.
1: Eita.
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0: é o Bobinotti aqui no Som da Nova. Participação do Danilo e Davi, número chato. Teodoro e Sampaio com Mato Grosso e Matias, Paixão Proibida. Trio Parada Dura com Rio Negro e Solimões, Chora Que Passa. Para você mais um Blitz da Nova. Aqui no nosso Circuito Sertanejo.
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0: Nova! 6h46, segue pra você até as 7, né? Nosso Circuito Sertanejo agora com Taeme Thiago.

0: também aqui na Nova, Rick Renner, Ela é Demais. Vitor e Léo, Caminhos Diferentes, e também Taíme Thiago, Deserto. 6h57. 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
0: Obrigado pela sua companhia. Tá chegando a última de hoje com Roberta Miranda. Ótima noite de quinta-feira para você. Tô de volta amanhã, a partir das 5 horas da tarde, com os clássicos da Nova.
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0: Na sequência para você, mais uma edição da Voz do Brasil. Até mais.

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2: Olá, boa noite.
1: Boa noite para você que nos acompanha em todo o país.
2: Quinta-feira, 30 de julho de 2026.
1: Vamos aos destaques do dia.
2: IBGE aponta a existência de 103 milhões de brasileiros ocupados no segundo trimestre do ano. Luana Karen.
3: A taxa de desocupação ficou em 5,4% no trimestre encerrado em junho de 2026.
1: Parte da arrecadação com as apostas de cota fixa, as conhecidas das BETs, vai para o fundo da Polícia Federal. Luciana Colares de Holanda.
4: O repasse vai ocorrer de forma gradual. 1% em 2026, 2% em 2027 e 3% a partir de 2028.
2: Hoje é Dia Mundial de Enfrentamento ao Tráfico de Pessoas.
1: Data chama a atenção para formas de aliciamento, perfis de vítimas e canais de denúncias.
2: Em entrevista, a ministra substituta dos Direitos Humanos e da Cidadania, Caroline Reis, explica como não se tornar uma vítima.
5: O mais importante é a pessoa verificar bem a proposta que está sendo oferecida, desconfiar de propostas com muitos benefícios e poucas exigências e jamais dar documentação para que fique aos cuidados de um terceiro.
1: Na apresentação da Voz do Brasil hoje, eu, Mariana Jungmann e Luciano Seixas.
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1: O IBGE divulgou hoje dados do emprego no país.
2: A taxa de desocupação ficou em 5,4% de abril a junho, índice menor que o registrado no primeiro trimestre.
1: Um indicador divulgado todos os meses mostra o percentual de pessoas que estão sem trabalho, mas que seguem procurando uma vaga.
2: E é uma das principais referências para acompanhar o mercado de trabalho no Brasil.
3: A taxa de desocupação ficou em 5,4% no trimestre encerrado em junho de 2026. Uma redução de 0,7 ponto percentual em relação ao trimestre de janeiro a março de 2026. Na comparação com o mesmo período do ano passado, a queda na taxa foi de 0,4 ponto percentual. O levantamento da Pesquisa Nacional por Amostra de Domicílios, PNAD Contínua, feita pelo IBGE, mostrou que no segundo trimestre deste ano, eram quase 6 milhões de desocupados no país, 700 mil a menos que no primeiro trimestre. Queda no número de desocupados, aumento na quantidade de ocupados. São mais de 103 milhões de brasileiros com uma ocupação, um crescimento de 1% em relação ao trimestre anterior. Já o rendimento médio real dos trabalhadores ficou em R$ 3.738, um crescimento de 2,8% em relação ao mesmo período do ano passado. Luana Karen, para a Voz do Brasil.
1: Parte dos recursos das casas de apostas online, as BETs, será destinada ao Fundo de Aparelhamento e Operacionalização das Atividades FIM da Polícia Federal.
2: Criado em 1997, o FUNAPOL se destina a financiar gastos com operações e aparelhamento da PF, como armas e veículos.
4: Agora é lei. Parte da arrecadação com as apostas de cota fixa, as conhecidas BETs, vai reforçar o caixa da Polícia Federal. O dinheiro vai para o FUNAPOL, o Fundo para Aparelhamento e Operacionalização das Atividades FIM da PF. O fundo foi criado em 1997 para financiar a infraestrutura, os custos de operações e a modernização de equipamentos da Polícia Federal, como veículos e armas. A nova lei autoriza ainda a destinação de recursos do FUNAPOL para o custeio da saúde dos servidores da Polícia Federal. O texto da lei nasceu de uma medida provisória enviada pelo governo federal, que foi alterada e aprovada pelo Congresso Nacional. O repasse da arrecadação das BETs vai ocorrer de forma gradual. 1% em 2026, 2% em 2027 e 3% a partir de 2028. Além disso, a lei autoriza o governo federal a repassar até 200 milhões de reais ao FUNAPOL ainda este ano, usando recursos livres do Tesouro Nacional. Além da fatia vinda das BETs, o fundo conta com outros recursos para cobrir os seus custos globais. Transferências voluntárias de entes federativos ou de organismos internacionais e doações de pessoas físicas ou jurídicas, nacionais ou estrangeiras. Luciana Colares de Holanda, para a Voz do Brasil.
1: O Conselho Nacional de Política Energética aprovou novas regras para a comercialização do gás natural no Brasil.
2: Com isso, fica permitida a venda direta do gás natural pertencente à União por meio de leilões.
1: Os detalhes você vai ouvir agora na matéria de Márcia Fernandes.
6: Com as novas regras para a comercialização do gás natural no Brasil, fica permitido que a União leiloe o gás e, assim, outras empresas explorem, vendam e distribuam o produto. O gás extraído do pré-sal e que pertence à União poderá ser comercializado pela Empresa Brasileira de Administração de Petróleo e Gás Natural. Para isso, estão previstos dois leilões, um deles ainda para este ano, como apontou o ministro de Minas e Energia, Alexandre Silveira.
7: Vai sim nos leilões de curto prazo que são abertos servir as térmicas do setor elétrico, e os leilões de longo prazo ficaram destinados à indústria de base nacional, que é a indústria da cerâmica, a indústria do vidro. Vai ser o primeiro e fundamental passo para que as nossas infraestruturas sejam melhor utilizadas a favor do Brasil.
6: O gás natural pode ser usado como fonte de energia em casas, comércio e indústrias. Com a mudança, ficará permitida a venda direta do gás natural da União ao mercado, com prioridade à indústria de base, inclusive nos setores químico e siderúrgico. Reportagem Márcia Fernandes.
2: O que pode influenciar na próxima safra brasileira? Clima, custos de produção, mercado internacional e mudanças nos hábitos de consumo estão entre os fatores que entram no radar do setor.
1: Em Brasília, um encontro reuniu especialistas e representantes do agronegócio para discutir os cenários para a safra 2026-2027.
8: Antes da próxima safra chegar ao campo, uma série de variáveis já começa a ser observada. O comportamento do clima, a oferta de fertilizantes, as condições do mercado internacional e até o que o consumidor quer colocar no prato podem interferir nas decisões de quem produz. Em um cenário de mudanças no comércio global, especialistas também acompanham fatores que podem influenciar o fluxo internacional de alimentos. Um espaço fundamental para o agronegócio brasileiro, destaca o ministro da Agricultura e Pecuária, André de Paula.
9: Nós somos importantes do ponto de vista econômico, 38 milhões de brasileiros trabalham com o agro, mas nós temos um papel de enorme relevância do ponto de vista social também.
8: O Outlook Agro Brasil reúne em Brasília representantes do setor público, da iniciativa privada e especialistas para analisar diferentes cenários para o ciclo 2026-2027. A programação inclui debates sobre logística, abastecimento de insumos e gestão dos riscos climáticos. Também entram na discussão os fertilizantes, que têm impacto direto nos custos de produção, as transformações no consumo de alimentos e os desafios do cenário internacional para o setor, explica Laudemir Miller, presidente da Apex Brasil.
10: O aumento de tarifa não ajuda na previsibilidade, inclusive aumenta a incerteza. E o Brasil se coloca justamente num caminho diferente. O Brasil se coloca como um parceiro estável, como um parceiro que negocia.
8: No fim, a discussão volta para quem está no campo. Representantes de setores como proteínas animais, carnes, óleos vegetais, algodão, etanol de milho, cafés especiais e frutas apresentam as expectativas para o comércio internacional. As análises também buscam apoiar o planejamento de produtores, cooperativas e empresas para a próxima safra. A representante do setor privado, Tânia Regina Zanella, diretora executiva da Organização das Cooperativas Brasileiras, defende que todos os segmentos precisam estar unidos na busca de soluções para os desafios do setor.
11: Mas os desafios não são só os de hoje, e sim daqui a 5, 10 anos, como que a gente está pensando e preparando para esse futuro? Qual o norte de gestão de risco para o campo? Qual será a política de diversificação de mercados aí todos os nossos embaixadores que estão presentes, parceiros do setor produtivo agro aqui no nosso país, para garantir que tenhamos sempre, cada vez mais, as portas abertas?
8: Mais do que antecipar números, o evento propõe um exercício de entender o que o campo brasileiro pode encontrar pela frente e como o setor pode se preparar para diferentes cenários. Reportagem Pablo Mundim.
2: Após participar do encontro de agronegócio, o ministro do Desenvolvimento, Indústria, Comércio e Serviços, Márcio Elias Rosa, afirmou que o governo brasileiro vai tentar uma nova negociação com os Estados Unidos para diminuir a lista de produtos que foram sobretaxados.
1: Neste mês, os Estados Unidos aplicaram novas tarifas para produtos brasileiros que entram no mercado norte-americano. Essa lista atinge 23% dessas exportações.
12: O que nós vamos discutir a partir do mês de agosto, no momento em que for possível, não é? A ampliação da lista de exceções, a eventual redução de tarifas, a rediscussão do mérito, a discussão muito improvável, mas a rediscussão do mérito, e o Brasil, como volto a dizer, está aberto para negociação.
2: De acordo com o Ministério do Desenvolvimento, Indústria, Comércio e Serviços, cerca de 52,7% das exportações brasileiras para os Estados Unidos não estão alcançadas pelas sobretaxas.
1: Nessa categoria estão, por exemplo, café, carnes, ferro fundido, aeronaves, suco de laranja, frutas, vários produtos químicos e a maior parte das exportações de celulose.
2: Hoje é Dia Nacional e Internacional de Combate ao Tráfico de Seres Humanos. Um crime que envolve falsas ofertas de emprego, promessas de estudo no exterior e oportunidades divulgadas nas redes sociais que podem esconder situações de exploração.
1: Em 2025, o protocolo operativo padrão de atendimento às vítimas brasileiras de tráfico internacional de pessoas do Ministério da Justiça e Segurança Pública identificou 84 vítimas brasileiras.
2: Mas esse é um crime em que há subnotificação, o que indica que o número pode ser muito maior.
1: Mais da metade das pessoas identificadas no ano passado tinham sido levadas ao Camboja, na Ásia, para serem exploradas em centros de golpes virtuais.
2: Esse é um tipo mais recente de destino do tráfico de pessoas. Mas existe também o tráfico para outros tipos de trabalhos forçados, exploração sexual, adoção ilegal de crianças, entre outras modalidades.
1: Os dados sobre raça e cor mostram que pessoas pretas e pardas constituem a maioria das vítimas nas bases que coletam essas informações.
2: Homens costumam ser mais traficados para trabalhos análogos à escravidão e mulheres para exploração sexual.
1: Mais cedo, nós conversamos com a ministra substituta do Ministério dos Direitos Humanos e da Cidadania, Caroline Reis, sobre esse tipo de crime, como denunciar e que precauções podem ser tomadas. Acompanhe. Ministra, seja muito bem-vinda à Voz do Brasil para a gente falar desse tema que é tão sensível, né? Que é o tráfico de pessoas. Eu queria que a senhora começasse falando para a gente quais são as formas mais comuns de tráfico. Para quais finalidades o tráfico de seres humanos é mais comumente utilizado? É trabalho? Prostituição? Quais são os tipos mais comuns?
13: Bom, os tipos mais comuns são para exploração sexual, né, em geral, de mulheres e meninas, também para exploração de trabalho. Então, muitas pessoas são tiradas dos seus locais para ter esse trabalho forçado, sem garantia de dignidade e de direitos, né, trabalhistas nesses locais em que eles são forçados aí. E também para fazer outras questões relacionadas a coisas forçadas, né, nesses outros países.
2: Ministra, é muito comum que as vítimas sejam atraídas por um sonho, né? Promessas de conhecer o mundo, de ter um emprego dos sonhos, de receber valores muito vultosos, né? Quais são os sinais de que algo pode estar errado na proposta?
13: Geralmente propostas que são muito atrativas e que tenham assim, vantagens muito grandes, sem grandes retornos, elas devem ser tratadas como um risco. Então as pessoas devem verificar altos pagamentos, poucos direitos que são providos, retornos que sejam muito altos, parte dessas promessas de outras pessoas, isso indica riscos de tráfico de pessoas.
1: Bom, ministra, a gente conversou mais cedo com a Cíntia Meirelles, que é presidente no Brasil da organização não governamental Êxodos, que é uma organização especializada em tráfico de pessoas. E ela falou sobre a importância das pessoas denunciarem quando elas desconfiarem. Vamos ouvir e aí depois eu sigo com a nossa conversa.
14: Na dúvida, a família tem que denunciar, ainda que não consiga fazer com que a pessoa que está iludida acredite. Denuncie. O segundo ponto é trazer a razão e a lógica. Então, por exemplo, se alguém recebe uma proposta de trabalho e essa empresa está pagando esse passaporte, pergunte se a empresa tem um documento oficial, um contrato assinado. Ao mesmo tempo que essas pessoas são aliciadas pela internet, elas podem utilizar a mesma internet para fazer uma verificação simples. Se essa pessoa existe, se existe um contato dessa empresa, se existe um site dessa empresa, se essa empresa aplicou um visto de trabalho. Porque, assim, outro detalhe: ninguém sai do Brasil para ir trabalhar em outro país sem ter um visto de trabalho em seu passaporte. E sempre canais de denúncia. É muito importante denunciar.
1: Ministra, quais são os canais de denúncia, então, que ela menciona aí, né? Quais são os canais de denúncia disponíveis no Brasil? E para brasileiros que possam estar nessa situação fora do país também, como eles podem procurar ajuda?
13: O principal canal de denúncia é o Disque 100. O Disque 100 ele é coordenado aqui pela nossa Ouvidoria Nacional dos Direitos Humanos, mas o canal do Disque 100 ele pode ser acessado por várias formas, tanto ligação, como WhatsApp e também pela internet. Então, a pessoa em qualquer lugar do mundo ela pode acessar o Disque 100. Esse serviço ele funciona todos os dias da semana e também 24 horas por dia.
2: Existem outras dicas de autoproteção também para quem está indo viver uma experiência de trabalho no exterior, por exemplo, compartilhar o roteiro de viagem com a família, manter cópia de documentos, alguma coisa assim?
13: Sim, o mais importante é a pessoa verificar bem a proposta que está sendo oferecida, desconfiar de propostas que são com muitos benefícios e poucas exigências, né? Em troca, e a pessoa deve manter contato perene, né, constante com a sua família, falando sobre o roteiro da viagem, falando sobre as formas e por onde ela esteja passando, e jamais dar documentos para que fique aos cuidados de um terceiro.
1: E aí, lembrando também que a pessoa pode deixar cópias também dos seus documentos pessoais aqui no Brasil com a sua família, né, para tentar também ter aí um pouco mais de garantia, né?
13: Isso mesmo. Isso é muito importante. As pessoas que estão aqui no Brasil, familiares, amigos, é muito importante que eles estejam sabendo sobre a viagem, sobre os passos dessa pessoa e também mantenham documentação, mesmo que seja cópia, aqui no país.
1: Agora, ministra, mesmo já estando em situação de exploração, pode demorar para que a pessoa identifique que tem, que está numa situação grave, assim, né? Às vezes, ela tem uma dívida, promete de ganhos futuros, expectativa de que a situação ali ruim é temporária e vai melhorar depois. Tudo isso pode deixar a pessoa um pouco confusa, né? O que que ajuda a identificar que se trata de uma situação de tráfico de seres humanos e de exploração?
13: Quando você tem a sua dignidade ali violada, em geral você não consegue sair, ter liberdade para sair, né, do seu local de trabalho. Em geral você é maltratado, as pessoas te tratam mal, podem, né, eventualmente te tratar com termos pejorativos, qualquer indicação de maus tratos e de cerceamento da sua liberdade de ir e vir é um indicativo de que você está sendo submetido a tráfico de pessoas.
2: A gente está falando até agora de pessoas que são levadas daqui para o exterior e são exploradas lá, mas existem também redes de tráfico de pessoas que trazem estrangeiros para o Brasil. Quais são as mais comuns e como é que o brasileiro pode desconfiar desse tipo de situação, ministra?
13: Sim, existem também tráfico de pessoas, infelizmente, que acontecem aqui em território brasileiro. Em geral, são pessoas estrangeiras que estão em situação de vulnerabilidade, não têm ali muita informação, tem uma dificuldade com a língua também, de acesso a serviços. Então, essas pessoas têm que buscar ajuda dos órgãos responsáveis. A gente tem aqui a nossa Política Nacional de Enfrentamento ao Tráfico de Pessoas, coordenada pelo Ministério da Justiça, mas em coordenação com vários órgãos do governo federal.

0: temos também que divulgar, né, os canais de denúncias existentes. E aqui no Disque 100, a gente também tem a opção de atendimento em outras línguas para facilitar o atendimento de migrantes que não falam português. E essas pessoas, principalmente, devem buscar informações e acessar os órgãos que são responsáveis por combater esse tipo de ilícito.
1: Lembrando que o Disque 100, né, a senhora mencionou, ele pode ser feito por ligação telefônica, pela internet. Quando a pessoa vai ligar, é só discar o número 100 de qualquer telefone?
0: Isso, é só discar o número 100 de qualquer telefone ou acessar um número no WhatsApp ou também acessar a internet, coloca Disque 100 que vai aparecer o local que ele pode fazer a denúncia via internet também.
2: Nós conversamos com a ministra substituta dos Direitos Humanos e da Cidadania, Caroline Reis. Muito obrigado, ministra, por sua entrevista aqui à Voz do Brasil.
0: Eu que agradeço. Obrigada.
1: Quem está esperando por uma perícia médica do INSS deve ficar atento.
2: Uma iniciativa da Perícia Médica Federal está antecipando o atendimento em agências de 14 estados.
1: Os detalhes na reportagem de Pedro Sardinha.
3: Atenção, segurados do INSS em todo o país. A Perícia Médica Federal está antecipando atendimentos em 37 agências espalhadas pelo Brasil. A ação contempla municípios de 14 estados: Alagoas, Bahia, Ceará, Goiás, Maranhão, Minas Gerais, Mato Grosso, Pará, Paraíba, Pernambuco, Piauí, Rio Grande do Norte, Rondônia e Tocantins. Quem explica como você pode garantir a sua vaga mais cedo é o diretor do Departamento da Perícia Médica Federal, Álvaro Fagundes.
4: O cidadão, sabendo que vai haver mutirão na sua cidade, ele pode ligar na central 135 e solicitar a antecipação da sua perícia, assim como acessar o aplicativo Meu INSS. Além disso, a própria administração provê essa antecipação em muitos casos, naqueles casos que estão com longa espera, e avisa o requerente da nova data. Então ele tem que ficar atento nas mensagens que eventualmente receba por mensagem de aplicativo ou por SMS.
3: Fique de olho no seu celular e lembre-se, mudar a sua perícia para uma agência mais rápida não altera o local onde você vai receber o pagamento do seu benefício. Não perca tempo. Acesse hoje mesmo o aplicativo Meu INSS ou ligue para o telefone 135. Reportagem Pedro Sardinha.
2: Guardar documentos é também preservar a história e a identidade de um povo.
1: Para incentivar iniciativas que cuidam desse patrimônio, está aberto um edital de apoio a projetos voltados à conservação e ao acesso de acervos documentais em todo o país.
5: Parte da memória do país está guardada em arquivos públicos, privados e comunitários. Nesses locais é feita a conservação, organização e digitalização dos acervos. Um trabalho que pode ser financiado pelo edital Brasil Arquivos. A iniciativa vai destinar R$1.400.000 a 20 projetos. Cada um receberá R$70.000. O edital é uma parceria entre o programa Promemórias do Instituto Galo da Manhã e o Arquivo Nacional. Podem participar projetos de preservação, organização, tratamento técnico, digitalização e difusão de acervos documentais. Um dos critérios do edital é regionalizar a seleção. Metade das vagas será distribuída entre as 5 regiões do país, com pelo menos 2 projetos de cada uma. A outra metade será preenchida pela classificação geral, independentemente da região. Nos dois casos, será respeitada a ordem de classificação. As inscrições são gratuitas e podem ser realizadas até o dia 2 de agosto. Acesse o edital e o formulário de inscrição pelo endereço promemórias.org.br. Reportagem Uriel Ricardo.
2: Está aberta até amanhã a indicação de vagas dos programas de pós-graduação do Brasil que desejam participar do Programa de Desenvolvimento Acadêmico Indígena.
1: A chamada prevê a concessão de até 300 bolsas, sendo 200 de mestrado e 100 de doutorado, para candidatos pertencentes a povos indígenas reconhecidos no território nacional.
2: As instituições interessadas devem informar o número de vagas que pretendem ofertar. A relação de habilitados será divulgada até 13 de agosto.
1: Saiba mais em gov.br/mec.
2: E essas foram as notícias do Governo Federal.
1: Uma realização da Secretaria de Comunicação Social da Presidência da República.
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1: Fique agora com as notícias do Poder Judiciário e do Congresso Nacional. Boa noite.
2: Boa noite e até amanhã.
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8: STF determina que a União apresente novas informações sobre os recursos destinados à Comissão de Valores Mobiliários. Para o STJ, valor de indenização por dano moral decorrente da morte de uma pessoa não deve ser definido apenas pelo parentesco. E Semana Nacional do Sistema Eletrônico de Votação acontece de 3 a 9 de agosto. Boa noite, eu sou Marcela Luiza. O ministro Flávio Dino do Supremo Tribunal Federal determinou que a União apresente novas informações sobre os recursos destinados à Comissão de Valores Mobiliários, a CVM. Pablo Lemos.
9: O ministro negou o pedido do Partido Novo para obrigar o governo a reservar desde já uma verba mínima para a autarquia no orçamento de 2027. Apesar disso, Flávio Dino reafirmou que os recursos arrecadados com a taxa de fiscalização do mercado de capitais devem ser destinados à CVM, conforme determinação do Supremo. Na decisão, o ministro determinou que o governo informe a previsão de arrecadação da taxa em 2027, quanto pretende destinar à comissão no orçamento e qual o custo necessário para manter as atividades de fiscalização da autarquia. Flávio Dino destacou ainda que o fortalecimento da CVM é importante para combater fraudes e crimes financeiros envolvendo o mercado de capitais.
8: STJ entende que valor de indenização por dano moral no caso de morte deve considerar convivência e dependência emocional ou econômica entre vítima e familiares que pedem a reparação. Fátima Uchoa.
10: Para a quarta turma é preciso considerar também a convivência efetiva e se havia dependência emocional ou econômica entre a vítima e os familiares que pedem a reparação moral. O julgamento tratou da indenização a familiares de uma criança de um ano que morreu no desastre causado pelo rompimento da barragem da mina Córrego do Feijão em Brumadinho, Minas Gerais, em 2019. O colegiado manteve o direito de avós e tios, mas por considerar o valor desproporcional, o reduziu para R$150 mil a cada avô e para R$25 mil a cada tio. Segundo a relatora ministra Isabel Galotti, os critérios buscam evitar ampliação excessiva do número de beneficiários e fixação de condenações desproporcionais.
8: Vem aí a primeira Semana Nacional do Sistema Eletrônico de Votação, de 3 a 9 de agosto. E os tribunais regionais eleitorais de todo o país já se preparam para o evento. Rimac Souto.
11: Na região sul, por exemplo, vão ter demonstrações sobre o funcionamento e a segurança da urna eletrônica, atividades educativas com estudantes, exposições, votações simuladas, sessão plenária externa e ações de enfrentamento à desinformação. O TRE do Paraná vai promover 137 ações em todo o estado. O de Santa Catarina vai apresentar os procedimentos de preparação da urna eletrônica, as etapas da votação e os mecanismos de segurança e auditoria, entre outras atividades. O TRE do Rio Grande do Sul vai começar a programação com uma demonstração da parte interna da urna eletrônica no plenário do tribunal. Para mais informações sobre a Semana Nacional do Sistema Eletrônico de Votação, é só acessar o site tse.jus.br.
8: Justiça do Trabalho considera que nem sempre é preciso avaliar perícia médica para julgar comportamento de profissional demitido por justa causa. Rocine Gomes.
12: Um bancário da Caixa foi demitido por assédio ao atender uma cliente. Anos antes, ele já havia sido alertado e suspenso pelo comportamento inadequado. Em defesa, alegou que sofria de alcoolismo e tentou apresentar uma perícia médica para provar que não tinha consciência dos atos. Mas a Justiça do Trabalho rejeitou, porque entende que as provas do processo foram suficientes para mostrar que o profissional tinha capacidade de entender o que fazia.
8: Justiça Federal determina que município de Viana, no Maranhão, encerre atividades de lixão clandestino em até 6 meses. A decisão atendeu a um pedido do MPF. Sabrine Menezes.
13: Além disso, a Justiça determinou a apresentação do Plano Municipal de Gestão Integrada de Resíduos Sólidos e de um projeto de aterro sanitário que deve ser regularizado no prazo de 3 meses. O objetivo da decisão é recuperar a área degradada e regularizar a gestão de resíduos sólidos produzidos no município. Em caso de descumprimento da ordem de desativação,

0: prioridade na reforma agrária.
1: Pix Pensão, nova lei cria transferência automática da pensão alimentícia.
0: Plataforma do Senado para sugestão de projetos registra recorde de participação.
1: Boa noite.
2: Boa noite.
1: O pagamento da pensão alimentícia vai ganhar um novo mecanismo para facilitar o cumprimento das decisões judiciais.
0: Sancionada pelo Executivo, a chamada Lei do Pix Pensão altera o Código de Processo Civil e autoriza a transferência automática do valor devido da conta bancária do devedor para a do beneficiário. A reportagem é de Yasmin Rodrigues.
3: Foi sancionada pelo Executivo a chamada Lei do Pix Pensão, que altera o Código de Processo Civil para permitir que o valor da pensão alimentícia seja debitado automaticamente da conta do devedor e transferido para a do beneficiário. A medida busca dar mais segurança às famílias que dependem desses recursos. A advogada especialista em direito de família, Aline Sacomano, explica como o mecanismo vai funcionar.
4: O chamado Pix Pensão, porque que o mecanismo de pagamento automático da pensão alimentícia por meio do PIX, mas sempre mediante uma determinação judicial. A grande novidade é que em vez do pagador da pensão alimentícia realizar a transferência manual, sai automaticamente debitado da conta dele.
3: Caso não haja saldo suficiente na conta indicada, o sistema poderá tornar indisponíveis outros ativos financeiros do devedor, até alcançar o valor da dívida. Depois dos prazos previstos em lei, esses recursos poderão ser convertidos em penhora e transferidos ao credor. A proposta foi aprovada pelo Congresso Nacional e recebeu parecer favorável da relatora no Senado, a senadora Ana Paula Lobato, do PSB do Maranhão. Segundo ela, a iniciativa vai fortalecer a proteção de crianças e adolescentes que dependem da pensão alimentícia para custear despesas com vestuário, educação e alimentação, por exemplo.
5: A proposição merece acolhida porque enfrenta problema recorrente nas execuções de alimentos, a necessidade de sucessivas provocações judiciais diante de inadimplimentos mensais. Ao permitir a transferência automática da prestação alimentícia, o projeto confere maior efetividade à decisão judicial já proferida.
3: A lei do Pix Pensão vai entrar em vigor um ano após a publicação, em julho de 2027.
1: E mulheres vítimas de violência doméstica e mães que criam os filhos sozinhas podem ter prioridade na distribuição de terras da reforma agrária.
0: O projeto está pronto para ser votado pela Comissão de Agricultura. A reportagem é de Marcela Cunha.
6: A proposta altera a lei da reforma agrária para facilitar a titulação de terras em nome de mulheres trabalhadoras da agricultura familiar. Na distribuição dos lotes, terão prioridade as trabalhadoras rurais responsáveis sozinhas pela família e as vítimas de violência doméstica. Para a senadora Tereza Cristina, do Progressistas de Mato Grosso do Sul, a medida amplia a autonomia econômica das mulheres.
7: Isso dá segurança. Nós temos muito alcoolismo na área rural, né? E às vezes o marido vai embora e deixa a mulher com 4, 5 filhos para criar, quando não quer que ela saia do lote, nos assentamentos. Elas tendo a segurança do título de propriedade da sua terra, para poder buscar crédito e tendo assistência técnica, elas podem fazer a diferença.
6: As regras serão detalhadas em regulamento depois de consulta pública. O projeto também beneficia famílias rurais com pessoas com deficiência. Já aprovado pela Comissão de Direitos Humanos, o projeto tem parecer favorável do relator, senador Wellington Fagundes, do PL de Mato Grosso. E se passar pela Comissão de Agricultura, seguirá para votação no plenário.
1: A pauta climática avançou no Senado no primeiro semestre.
0: Com a previsão de intensificação do fenômeno El Niño nos próximos meses, projetos voltados ao enfrentamento dos eventos climáticos extremos e a adaptação às mudanças do clima devem ganhar prioridade na retomada dos trabalhos legislativos. Os detalhes com o repórter César Mendes.
8: O El Niño é um fenômeno climático natural que causa o aquecimento das águas do Oceano Pacífico, alterando os ventos e a distribuição das chuvas em várias regiões do planeta, inclusive no Brasil. Este ano, o pico será entre outubro e dezembro, mas fortes ventanias, chuvas torrenciais e um tornado registrado nos últimos dias no país alertam que propostas de enfrentamento das mudanças do clima devem ter prioridade. É o caso do projeto aprovado na Comissão de Assuntos Econômicos e agora em análise na Comissão de Meio Ambiente, que cria o Programa Nacional do Metano Zero, do senador Fernando

0: Do EIRE, do PSD de Pernambuco.
1: Esse projeto estimula tecnologias e a recuperação energética de resíduos.
0: Na Comissão de Meio Ambiente foram aprovadas a criação das políticas de fomento à agricultura regenerativa do senador Sérgio Petecão, do PSD do Acre, e de desenvolvimento sustentável da pesca de Alessandro Vieira, do MDB de Sergipe, além do mapa do caminho brasileiro da transição justa para a economia de baixo carbono, do senador Beto Faro, do PT do Pará, agora em análise na Comissão de Constituição e Justiça.
2: E na retomada dos trabalhos legislativos, o Congresso Nacional terá como prioridade a análise de pelo menos 87 vetos presidenciais que trancam a pauta. Os dispositivos tratam de temas como saúde, educação, economia e segurança pública. Pela Constituição, um veto precisa ser apreciado em até 30 dias após o recebimento. Passado esse prazo, ele passa a impedir a votação de outras matérias em sessão conjunta de deputados e senadores. Para derrubar um veto presidencial, é necessária a maioria absoluta dos votos das duas casas. A última sessão do Congresso para análise de vetos foi realizada em maio.
3: Entre os vetos que aguardam votação, estão trechos do Estatuto do Pantanal e da Lei Geral do Esporte. Também está na pauta o veto integral ao projeto que flexibilizava regras para a contratação de jovens de 18 a 29 anos que nunca tiveram a carteira assinada.
2: A proposta reduzia a alíquota do FGTS e a contribuição previdenciária como incentivo para que empresas contratassem trabalhadores sem experiência. Ao vetar o projeto, o governo argumentou que a medida contrariava a Constituição e o interesse público. Autor da iniciativa, o senador Irajá, do PSD do Tocantins, afirma que a proposta representa uma alternativa para reduzir o número de jovens que não estudam nem trabalham.
4: Os adolescentes, os jovens, que tanto sonham e almejam ter uma profissão, ter a sua independência financeira, hoje não possuem nenhum tipo de perspectiva, porque o próprio mercado de trabalho justifica que esses jovens não têm experiência profissional. Ora, é um dilema. Se ele não tem oportunidade, como é que ele vai ter experiência?
3: Cada vez mais brasileiros têm usado a internet para participar das decisões do Senado. O balanço do primeiro semestre do site E-Cidadania aponta crescimento no uso da plataforma, que permite ao cidadão apresentar ideias para novas leis, manifestar opinião sobre projetos em análise e acompanhar audiências públicas e sabatinas.
2: Entre os assuntos que despertaram maior interesse da população estão propostas relacionadas à educação e sugestões sobre direitos e remuneração de militares. A reportagem é de Yasmin Rodrigues.
5: O programa E-Cidadania registrou mais de 8 mil ideias legislativas enviadas por cidadãos, que receberam mais de 500 mil apoios. Além disso, milhares de pessoas participaram de consultas públicas e de eventos interativos promovidos pelo Senado. Entre os assuntos que despertaram maior interesse da população, estiveram ideias relacionadas à educação e sobre direitos e remuneração de militares. Segundo o coordenador do programa E-Cidadania, Alisson Bruno, a quantidade de apoios registrados já se aproxima de todo o volume alcançado em 2025. Ele ainda destacou que qualquer cidadão pode participar das atividades do Senado, inclusive pessoas surdas ou quem não possui acesso à internet.
6: É importante informar que essa ferramenta é o espaço onde as pessoas participam enviando as suas ideias para virarem projetos de lei. É possível enviar as ideias pela internet, escrevendo as ideias, ou até mesmo gravando um vídeo em Libras e nos enviando o link desse vídeo. E aqueles que não têm acesso à internet podem ligar para o telefone 0800 do Senado.
5: As ferramentas do programa E-Cidadania seguem abertas durante todo o ano. Para participar das atividades, é só acessar o portal em senado.leg.br/e-cidadania ou ligar na ouvidoria do Senado em 0800 061 2211.
3: Com edição de Paula Groba e trabalhos técnicos de Eliseu Caires, o Jornal do Senado fica por aqui. Acompanhe agora as notícias da Câmara dos Deputados. Boa noite.
2: Boa noite e até amanhã.
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8: Avança na Câmara a instituição de auxílio financeiro para cuidador familiar.
9: Mulheres com medida protetiva terão benefício em programa habitacional.
8: Projeto reduz tributo para combustível produzido a partir do óleo de dendê.
10: Boa noite. A Câmara está examinando proposta que concede benefícios tributários para o combustível produzido a partir do óleo de dendê. A repórter Silvia Munhato traz mais informações sobre o projeto de lei.
11: A Comissão de Minas e Energia da Câmara aprovou o projeto que reduz a zero as alíquotas de PIS/PASEP e COFINS para o biodiesel fabricado a partir de dendê. O óleo de dendê é uma das principais matérias-primas para a produção de biocombustíveis na região norte. Segundo o relator, deputado Gabriel Mota, de Roraima, o dendê se destaca por sua alta produtividade, baixo custo de produção, oferta regular ao longo do ano, baixa exigência tecnológica na colheita e adaptação a solos pobres. O autor da proposta, deputado defensor Estélio Denner, também de Roraima, diz que o objetivo é aumentar a produção e o total de empregos.
12: Quem produz lá na ponta fica mais incentivado para produzir ainda mais o dendê. Então a perspectiva é com esse nosso projeto, depois que entrar em vigor, depois da sanção presidencial, é que a gente tem uma maior produção no óleo de dendê do Brasil e que a gente possa também fomentar a indústria de biodiesel.
11: A proposta que elimina a tributação de contribuições sociais sobre a produção de biodiesel a partir do dendê será analisada agora pelas comissões de Finanças e Tributação e de Constituição e Justiça. Da Rádio Câmara de Brasília, Silvia Minhato.
7: Justiça.
8: Projeto que permite ao juiz decretar divórcio de forma imediata, mesmo com disputa sobre bens, foi aprovado pela Câmara e seguiu para análise do Senado. Entenda a mudança com a repórter Sofia Peçanha.
13: A Câmara dos Deputados aprovou o projeto que permite ao juiz decretar o divórcio de forma imediata no início do processo judicial, mesmo que haja disputa por bens ou discordância de uma das partes. A proposta, aprovada pela Comissão de Constituição e Justiça, altera o Código de Processo Civil. Hoje, quando uma pessoa entra na justiça pedindo a separação, o outro cônjuge precisa ser comunicado oficialmente antes da decisão do juiz. Pelo projeto, o magistrado poderá decretar o divórcio logo no início do processo. A outra parte será avisada oficialmente depois e poderá recorrer. Na prática, isso significa que o fim do casamento poderá ser reconhecido mais rapidamente pela justiça, enquanto outras questões do processo, como divisão de bens, pensão ou guarda de filhos, continuam sendo analisadas. Segundo a autora do projeto, a deputada Laura Carneiro, do PSD do Rio de Janeiro, a medida busca tornar mais rápida a dissolução do casamento e evitar conflitos prolongados entre os cônjuges.
14: Porque às vezes o casal continua sem se divorciar, impede que uma nova família seja constituída, ou pior, vira uma grande chantagem entre cônjuges que não é saudável, especialmente para as crianças.
13: Segundo especialistas, a mudança acompanha entendimento já adotado pelo Superior Tribunal de Justiça, que admite a decretação do divórcio de forma antecipada em determinadas situações. A especialista em direito constitucional, Adriane Folte, explica que hoje a separação do matrimônio depende apenas da vontade de um dos cônjuges.
15: Podendo então o divórcio ser decretado de forma direta e imediata, sem a anuência da outra parte, sem a sua concordância.
13: O projeto que permite ao juiz decretar o divórcio de forma imediata no início do processo judicial segue para análise do Senado se não houver recurso para análise no plenário da Câmara. Da Rádio Câmara de Brasília, Sofia Peçanha.
7: Meio ambiente.
8: Proposta impede punição de dono de imóvel rural com incêndio involuntário. O repórter José Carlos Oliveira nos conta como está a análise do projeto na Câmara.
16: As comissões de Agricultura e de Meio Ambiente da Câmara dos Deputados aprovaram um projeto de lei que isenta de sanção ou embargo o dono de imóvel rural que tenha ocorrido incêndio involuntário. A proposta do deputado Lúcio Moschini, do PL de Rondônia, altera a lei que criou a Política Nacional de Manejo Integrado do Fogo a fim de proteger o proprietário rural nos casos de queimada na vegetação nativa sem intenção nem negligência. Relator na Comissão de Meio Ambiente, o deputado Nilton Tato, do PT de São Paulo, explica a situação em que ocorrerá a isenção de punição ao proprietário rural.
17: Se um proprietário de uma área for atingido por um incêndio que começou numa área vizinha, a legislação pode ter uma interpretação hoje que coloca ele no mesmo grau de responsabilização. Então, o que o deputado Buschini fez, e por isso é meritório o projeto dele, é de deixar muito claro de que aquele proprietário vizinho que foi atingido por um incêndio, que não tem a responsabilidade, não venha a ter esta responsabilidade.
16: Nilton Tato fez ajustes pontuais no texto.
17: E o que a gente fez foi deixar mais explícito para que isso não venha causar algum dano, algum prejuízo, porque não é justo que um proprietário assuma dano de um crime que tenha acontecido em outra área e não na dele.
16: Falta apenas a aprovação da Comissão de Constituição e Justiça para a proposta ser encaminhada diretamente para a análise do Senado, sem necessidade de votação no plenário da Câmara. Da Rádio Câmara de Brasília, José Carlos Oliveira.
7: Previdência.
18: Comissão aprova projeto que institui auxílio para cuidador familiar. A repórter Maria Neves tem os detalhes da proposta.
19: A Comissão de Defesa dos Direitos da Pessoa Idosa da Câmara aprovou o projeto do deputado Marcos Tavares, do PDT do Rio de Janeiro, que institui auxílio financeiro de R$ 600 para cuidadores não remunerados de pessoas idosas ou com deficiência. Pelo texto, terá direito ao benefício cuidadores da família que residam na mesma casa de quem recebe o cuidado. O cuidador familiar também não poderá ter trabalho formal remunerado que impeça o cuidado. Além disso, deve estar com os dados atualizados no Cadastro Único do Governo Federal, o CAD Único, e a renda mensal de cada integrante da família não pode ultrapassar um quarto do salário mínimo. Hoje, esse valor equivale a R$ 425. O relator, deputado Heriberto Medeiros, do PSB de Pernambuco, ressaltou que em 2024 entrou em vigor a Política Nacional de Cuidados prevista em lei. Segundo explica, a norma estabelece diretrizes para profissionalização e apoio a cuidadores, além de reconhecer o cuidado como dimensão fundamental da proteção social. No entanto, a legislação não prevê compensação financeira para situações em que familiares assumem a tarefa de cuidar de um parente de forma integral e permanente. Na opinião do deputado, a remuneração por esse trabalho vai melhorar, inclusive, o bem-estar de idosos e de pessoas com deficiência.
20: Projeto que irá beneficiar, dar atenção àquelas pessoas da família que cuidam dos seus familiares por necessidade. As pessoas idosas, pessoa com deficiência, que não tem condições de pagar a um cuidador, esse cuidador da família que está dando essa atenção irá ter o auxílio de R$ 600 para a sua sobrevivência, mas também para cuidar com atenção, com cuidado, com zelo que verdadeiramente merece a pessoa idosa e a pessoa com deficiência.
19: Ainda de acordo com o texto aprovado, o auxílio financeiro ao cuidador não remunerado poderá ser recebido mesmo por quem já conta com outros benefícios de programas de transferência de renda, como Bolsa Família. Entretanto, a soma dos valores recebidos não pode ultrapassar um salário mínimo. Os cuidadores de famílias em que a renda de cada integrante seja maior que um quarto do salário mínimo poderão receber a metade do auxílio financeiro, no valor de R$ 300, por até 24 meses. A proposta que institui o auxílio para o cuidador familiar ainda será analisada pelas comissões de Previdência e Assistência Social, de Finanças e Tributação e de Constituição e Justiça. Da Rádio Câmara de Brasília, Maria Neves.
7: Habitação.
10: Comissão aprova projeto que beneficia mulheres com medidas protetivas no Minha Casa Minha Vida. A repórter é Silvia Munhato.
11: A Comissão de Desenvolvimento Urbano da Câmara aprovou o projeto que altera as regras do programa Minha Casa Minha Vida para beneficiar mulheres sob medida protetiva. Pelo texto, essas mulheres poderão financiar um imóvel pelo programa, mesmo que já possuam outra casa ou tenham recebido subsídios habitacionais anteriormente, condições que normalmente impediriam o acesso ao benefício. A proposta original focava no financiamento de reformas de segurança nas residências atuais das vítimas. O texto aprovado é o relatório da deputada Natália Bonavides, do PT do Rio Grande do Norte, que permite a compra de novas unidades. Segundo ela, a prioridade deve ser a retirada da vítima do local de risco.
1: Aquela situação dessa mulher vai permitir com que ela acesse de forma emergencial as políticas do programa Minha Casa Minha Vida. Isso é muito importante porque a gente está vendo um crescimento da violência contra as mulheres e um crescimento brutal.
11: O projeto que beneficia mulheres sob medida protetiva dentro do Minha Casa Minha Vida será analisado agora pelas comissões de Defesa dos Direitos da Mulher, de Finanças e Tributação e de Constituição e Justiça. Da Rádio Câmara de Brasília, Silvia Minhato.
7: Transportes.
18: Avança na Câmara projeto que permite a substituição das lâmpadas originais dos faróis dos veículos por modelos de LED. A repórter Júlia Lopes tem os detalhes.
21: A Comissão de Viação e Transportes da Câmara aprovou um projeto que permite a substituição das lâmpadas originais dos faróis por modelos de LED, independentemente da idade do veículo. Atualmente, o Conselho Nacional de Trânsito, o CONTRAN, proíbe a troca em carros que não foram projetados para esse tipo de tecnologia. Pelo texto aprovado, a substituição será permitida desde que as lâmpadas tenham certificação do Instituto Nacional de Metrologia, Qualidade e Tecnologia, o Inmetro, e que a instalação siga os padrões de segurança e regulagem definidos pelo próprio CONTRAN. O relator da proposta, deputado Zé Trovão, do PL de Santa Catarina, afirmou que o objetivo é ajudar principalmente proprietários de veículos mais antigos que hoje enfrentam dificuldades para encontrar peças compatíveis. Ele destacou que os benefícios do uso de LED podem trazer mais eficiência, durabilidade e sustentabilidade.
22: Você às vezes está viajando, queima uma lâmpada. Você chega num lugar, não tem lâmpada normal, o cara só tem lâmpada de LED. Você coloca, porque você não pode andar no escuro. Quando a polícia te para, você é multado por isso. E ele pode reter o seu veículo. Então o que nós estamos fazendo hoje é dando clareza a isso. O caminhão, ele pode ser feito a transferência de lâmpadas comuns para lâmpadas de LEDs, que além de ser mais eficaz, inclusive na iluminação, são lâmpadas que consomem menos energia. Então a gente está ajudando em vários sentidos. Primeiro, na sustentabilidade e também na visão do caminhoneiro, que é tão importante no nosso transporte.
21: A proposta que altera as regras atuais do CONTRAN sobre o uso de lâmpadas de LED em veículos segue agora para análise na Comissão de Constituição e Justiça. Da Rádio Câmara de Brasília, Júlia Lopes.
7: Ciência e Tecnologia.
18: Projeto amplia recursos de acessibilidade na internet, em transmissões de vídeo e em jogos eletrônicos. A repórter Daniele Lessa nos traz quais as medidas.
23: A Comissão de Ciência, Tecnologia e Inovação da Câmara dos Deputados aprovou o projeto que amplia os recursos de acessibilidade na internet e em jogos eletrônicos para pessoas com deficiência. A proposta é da deputada Maria Rosas, do Republicanos de São Paulo, e altera o Estatuto da Pessoa com Deficiência para garantir mais inclusão no ambiente digital. Entre as medidas previstas, o projeto estabelece que empresas de jogos eletrônicos devem garantir, na medida do possível, o acesso de pessoas com deficiência. O texto aprovado também prevê que transmissões de vídeo pela internet, inclusive videoconferências, ofereçam legendas em tempo real, janela com intérprete de Libras e opção de áudio com audiodescrição. Além disso, serviços de streaming e de distribuição de conteúdos audiovisuais na internet deverão apresentar planos de ação para implantar os requisitos de acessibilidade, com um prazo de adaptação de até 10 anos. O relator na Comissão de Ciência, Tecnologia e Inovação, deputado Davi Soares, do Podemos de São Paulo, destacou o impacto social da medida.
24: Olha, eu creio que não vai ter nenhuma resistência, porque essa pauta é justa. Nós estamos falando aí entre 7,3% a 8,9% da população que tem deficiência. Muitos deles deficiência visual. Precisavam fazer esse regulamento até para a indústria ter base legal para poder prover. Certamente vai se tornar uma legislação aí há muito tempo esperada por esse grupo da população.
23: Segundo o relator, a proposta cria uma base legal importante para que empresas e plataformas digitais ampliem a oferta de recursos acessíveis, reduzindo barreiras ainda existentes no ambiente digital. O projeto que amplia recursos de acessibilidade na internet, em transmissões de vídeo e em jogos eletrônicos será analisado agora pelas comissões de comunicação e de Constituição e Justiça. Da Rádio Câmara de Brasília, Daniele Lessa.
7: Educação.
18: Avança na Câmara a proposta que muda a LDB para exigir das escolas a definição de uma estratégia de prevenção de acidentes e doenças. Confira na reportagem de Luiz Cláudio Canuto.
0: A Comissão de Integração Nacional e Desenvolvimento Regional da Câmara dos Deputados aprovou projeto que exige estratégia nas escolas para prevenção de acidentes e doenças. A proposta altera a LDB, Lei de Diretrizes e Bases da Educação Nacional, que já prevê ações contra as drogas. A relatora na comissão, deputada Socorro Nery, do PP,

0: do Acre manteve as mudanças feitas na Comissão de Educação. A versão original previa a criação nas escolas de comissões internas para prevenção de acidentes, doenças e violência. Mas o entendimento foi o de que as escolas devem ter autonomia para tomar as providências que acharem mais oportunas para cumprir suas responsabilidades.
1: Nós observamos que durante a pandemia de Covid-19, a escola passou a ser um espaço muito importante. Não apenas porque ali também pode se disseminar muito rapidamente vírus, doenças, mas também como um espaço que pode e deve atuar na busca de novos comportamentos, novas atitudes, novos valores. Cuidando devidamente da infraestrutura, dos brinquedos, do parque, da carteira escolar, portanto, olhando para todo o ambiente escolar e fazendo a devida prevenção para evitar acidentes e violências à criança e adolescentes nesse ambiente.
0: O projeto foi apresentado pelo deputado Bruno Ganem, do Podemos de São Paulo, e ainda vai passar pelas comissões de Finanças e Tributação e de Constituição e Justiça. A proposta, em princípio, não precisa passar pelo plenário. Para virar lei, o projeto deve ser aprovado pela Câmara e pelo Senado. Da Rádio Câmara de Brasília, Luiz Cláudio Canuto.
2: Direitos Humanos.
3: A Comissão de Direitos Humanos da Câmara aprovou projeto que garante o uso de elementos culturais e espirituais em espaços públicos e privados. A repórter é Sofia Peçanha.
4: A Comissão de Direitos Humanos, Minorias e Igualdade Racial da Câmara dos Deputados aprovou o projeto que garante o direito ao uso de elementos culturais e espirituais por povos indígenas, comunidades quilombolas, povos e comunidades tradicionais e grupos de matriz afro-brasileira em espaços públicos e privados de uso coletivo. A proposta, apresentada pela deputada Célia Chacrabá, do PSOL de Minas Gerais, estabelece que itens como cocares, turbantes, tranças, vestes rituais, maracás e outros adornos simbólicos possam ser utilizados sem que isso resulte em restrição de acesso, constrangimento ou qualquer forma de discriminação. Durante a votação na comissão, a autora evidenciou a necessidade de proteger a diversidade cultural brasileira.
5: Mas dizer que a nossa identidade é a nossa principal vestimenta, as pessoas compram calça, tiram calça, compram paletó de todas as cores, isso não muda a estética das pessoas. Ao mesmo tempo, isso é uma pressão monocultural. A nossa cultura na fotografia é a expressão, porque as pessoas, por muitas vezes, a gente tem medo quando a gente perde uma identidade no aeroporto, quando perde uma identidade no meio do caminho. Eu tenho medo mesmo é de perder a nossa identidade ancestral, porque esse sim é o nosso principal documento.
4: O projeto reforça direitos já previstos na Constituição, como a liberdade de crença, a livre expressão cultural e a dignidade da pessoa humana, além de responder a casos de discriminação. Em seu parecer, o relator, o deputado Rimonte, do PT do Rio de Janeiro, afirmou que a proposição contribui para o fortalecimento da proteção jurídica dessas manifestações ao explicitar garantias e induzir mudanças institucionais necessárias à prevenção de violações de direitos. A deputada Duda Salaberti, do PSOL de Minas Gerais, concordou com o parecer do relator e acrescentou que o projeto garante o direito de existir no espaço público.
6: A cidade é um espaço de disputa simbólica, disputa cultural e disputa humanitária. Então, se os indígenas não podem ocupar os espaços com suas vestimentas, com a sua tradição, a cidade está dizendo que os indígenas não podem ocupar aquele espaço. Então, é um projeto sobre democracia, é um projeto sobre o direito à cidade.
4: O texto proíbe a discriminação em locais como aeroportos, escolas, hospitais, repartições públicas e estabelecimentos comerciais, além de prever que órgãos públicos e empresas prestadoras de serviços adotem medidas de capacitação de seus agentes para promover o respeito à diversidade cultural e étnica. O projeto vai ser analisado ainda pelas comissões da Amazônia e dos Povos Originários e Tradicionais e de Constituição e Justiça. Em princípio, não precisa passar pelo plenário. Para virar lei, a proposta precisa ser aprovada pela Câmara e pelo Senado. Da Rádio Câmara de Brasília, Sofia Peçanha.
7: Termina agora o Jornal Câmara dos Deputados, produzido pela Rádio Câmara, com trabalhos técnicos de Wellington Teles e apresentação de Paula Bittar e Val Monteiro. Boa noite.
3: A Voz do Brasil volta amanhã. Boa noite para você. Música.

0: 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Oito e um.
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3: Alô, meus amigos, estamos chegando com mais uma edição do nosso Painel Flashback no seu rádio. E começando o programa de hoje, recordamos música composta e interpretada pelo guitarrista, cantor e compositor britânico Eric Clapton. Música incluída em seu álbum de 1977, Slowhand. Clapton compôs a canção Wonderful Tonight, música da qual estamos falando, para sua ex-esposa, Patti Boyd. Em 1988, Clapton tocou no concerto para Nelson Mandela como artista convidado com Dire Straits, onde fizeram uma versão da canção com o apoio do grupo. E recordando essa música épica, que já embalou diversas histórias de amor pelo planeta, abrimos o Painel Flashback de hoje com o grande Eric Clapton. Wonderful Tonight. O Painel Flashback está no ar para você.
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0: sexta, no Painel Flashback.
1: Painel Flashback volta daqui a pouquinho com mais saudade, com mais recordação. Não saca daí.
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0: 8:13.
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0: Os grandes hits do passado você recorda aqui com o seu amigo Dani Alexandre. Fique ligado porque tem muito mais nessa quinta-feira. Daqui a pouquinho tem mais.
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3: Ariana Grande entrou com uma ação na Justiça da Califórnia, nos Estados Unidos, para identificar e responsabilizar os responsáveis pelo roubo e vazamento de dezenas de músicas inéditas, além de vídeos, fotos e outros arquivos confidenciais. E segundo a equipe jurídica da cantora, vazaram pelo menos 45 músicas inéditas, isso em 2023.
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0: 8:27.
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0: Painel Flashback de volta, recortando o som inesquecível da banda Scorpions. Wind of Change, no Painel Flashback.
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3: 8h42.
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1: Painel Flashback de volta, recordando agora o grupo Extreme, More Than Words, no Painel Flashback.
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1: Programa terminando nessa quinta-feira. Amanhã eu estou de volta com vocês. Um forte abraço aqui do seu amigo Dani Alexandre. E até amanhã com mais um Painel Flashback. Tchau, tchau, gente.
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